0: para a realização dessas atividades.
1: Porque em algumas cidades do Brasil, nós temos um ginásio, por exemplo, de uma escola que é único naquela cidade e por uma briga política de alguma coisa não pode ser utilizado pela comunidade. Esse é o objetivo dessa lei, é colocar como base nacional a autorização de prédios públicos para a utilização do seu entorno onde está inserido.
0: O projeto prevê a realização de atividades formativas, científicas, culturais e esportivas com o objetivo de integrar a comunidade escolar, incluindo as famílias dos estudantes e moradores do entorno de cada escola. O texto estabelece ainda que atividades com fins lucrativos só poderão ser autorizadas se forem realizadas por entidades públicas ou de caráter social ou filantrópico, com finalidade social comprovada. O deputado professor Reginaldo Veras, do PV do Distrito Federal, que participou da discussão da proposta, explica na prática como essa medida já acontece nas comunidades do Distrito Federal.
2: Até às 23 horas do sábado e do domingo, a quadra é utilizada ininterruptamente pela comunidade, porque simplesmente, senhoras e senhores, não tem outro espaço de lazer. E o grande barato, a gente dialogando com a galera que usa para jogar o futebol, a gente ainda faz os mutirões para que eles façam a pintura, para que eles mantenham o espaço.
0: A proposta, que busca promover a integração entre a escola e a comunidade e altera a Lei de Diretrizes e Bases da Educação Nacional, segue agora para análise na Comissão de Constituição e Justiça. Da Rádio Câmara de Brasília, Júlia Lopes.
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4: Saúde.
5: Câmara aprova projeto que cria cadastro de pesquisas sobre drogas experimentais para tratar o câncer. A repórter Sofia Peçanha nos conta como deve funcionar.
6: A Câmara dos Deputados aprovou o projeto que cria o Banco Nacional de Combate ao Câncer. O objetivo é divulgar em todo o país, de forma sistematizada, os protocolos abertos de pesquisa de drogas experimentais em oncologia já validadas pelas normas de ética médica. Segundo dados da Organização Mundial da Saúde, no ano passado o câncer foi a segunda doença responsável pelos óbitos registrados, juntamente ao grupo de doenças cardiovasculares e as doenças do aparelho respiratório. Nesse cenário, o projeto pretende democratizar os novos tratamentos, tornar os protocolos experimentais amplamente conhecidos pela comunidade médica e pelo público em geral, e humanizar os canais de acesso aos medicamentos e tratamentos, como ressaltou a deputada Rosângela Moro, de São Paulo, relatora na Comissão de Saúde.
7: A centralização dessas informações democratiza o acesso a novas opções de tratamento e fortalece a pesquisa clínica no país.
6: As pesquisas serão disponibilizadas ao público em geral, aos profissionais de saúde previamente registrados e às centrais de regulação de consultas de cada estado. Os dados coletados serão organizados e ordenados pelos ministérios das áreas da saúde e da ciência e tecnologia, ou por outro órgão indicado por estes ministérios. Médicos e demais profissionais poderão dispor de uma base de dados diversificada, atualizada, gratuita e de fácil acesso. Assim, a equipe médica ampliará o leque de alternativas de tratamentos, potencializando as possibilidades de recuperação de cada paciente, como destacou a deputada Rosângela Moro.
7: Permitirá que profissionais de saúde e paciente tenham acesso a tratamentos inovadores, aumentando as chances de sucesso terapêutico e possibilitando a escolha dos tratamentos mais adequados ao tipo de câncer.
6: As informações disponibilizadas no banco de dados deverão estar habilitadas pela Comissão Nacional de Ética em Pesquisa e pela Agência Nacional de Vigilância Sanitária. O projeto que cria o Banco Nacional de Combate ao Câncer será analisado em seguida pelo Senado, caso não haja recurso para análise no plenário. Da Rádio Câmara de Brasília, Sofia Peçanha.
4: Desenvolvimento Regional.
8: Ricardo Maia, do MDB, registra visita que fez a vários municípios no interior da Bahia. O parlamentar cumprimenta a população e lideranças locais, especialmente das cidades de Tucano, Ouriçangas, Queimadas e Cansanção.
5: Ricardo Maia destaca seu retorno à cidade de Araci depois de uma ausência de 2 anos relacionada à morte de seu irmão. Ele ressalta que, mesmo distante, continuou enviando recursos para a compra de viaturas, ambulâncias, tratores e para a construção de quadras esportivas, entre outras iniciativas.
4: Trabalho.
8: Câmara aprova a Convenção da Organização Internacional do Trabalho sobre Segurança e Saúde no Trabalho. As informações com a repórter Daniele Lessa.
9: A Câmara dos Deputados aprovou o projeto que aprova o texto da Convenção 187 da Organização Internacional do Trabalho, a OIT, sobre o marco promocional para a segurança e a saúde no trabalho. O texto da convenção foi adotado pela OIT em 2006 e busca promover a melhoria das condições de segurança e saúde no trabalho, com ações para prevenir lesões, doenças e mortes relacionadas à atividade profissional. A mensagem presidencial que encaminhou o texto ao Congresso destaca que a segurança e a saúde no trabalho passaram a ser reconhecidas pela OIT como parte dos princípios e direitos fundamentais no mundo do trabalho. Segundo o documento, a proteção à vida, à saúde e à integridade física dos trabalhadores é um direito humano básico. A convenção prevê que os países que ratificarem o texto adotem uma política nacional, com programas nacionais de segurança e saúde no trabalho. Essas medidas devem ser construídas em consulta com organizações representativas de empregadores e trabalhadores. O texto também valoriza a criação de uma cultura de prevenção para reduzir riscos no ambiente de trabalho. Ao defender a proposta, o deputado Hildo Rocha, do MDB do Maranhão, argumentou que aumentar a segurança no trabalho melhora a produtividade das empresas.
10: Para que nós possamos criar um ambiente de trabalho mais seguro, mais saudável, e isso favorece, logicamente, a nossa economia brasileira, melhora, sem dúvida nenhuma, o custo Brasil, porque vai aumentar a produtividade.
9: Hildo Rocha disse ainda que o aumento da produtividade torna as empresas brasileiras mais atrativas para investimentos. O deputado Marcel Van Hatten, do Novo, do Rio Grande do Sul, encaminhou voto contra a proposta, por considerar que o texto da convenção interfere no trabalho do parlamento.
11: Com tratados internacionais que afetam a nossa soberania, o Novo orienta contra. Afeta a nossa legislação nacional e a capacidade do parlamento decidir o que é melhor para o trabalhador.
9: O plenário da Câmara aprovou também mais dois acordos internacionais. O protocolo de Montevidéu sobre compromisso com a democracia no Mercosul estabelece medidas a serem tomadas pelos países participantes em caso de ruptura da ordem democrática, incluindo fechamento de fronteiras e sanções políticas e diplomáticas. Também foi aprovado acordo com a Venezuela para a cooperação em ciência e tecnologia espacial, em projetos nas áreas de observação do território, telecomunicações, tecnologias e dados espaciais. O Brasil já mantém acordos similares com Argentina, Peru e Colômbia. A Convenção da Organização Internacional do Trabalho sobre Segurança e Saúde no Trabalho e os dois acordos internacionais agora serão analisados no Senado. Da Rádio Câmara de Brasília, Daniele Lessa.
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4: Direitos Humanos.
5: O relatório final do Grupo de Trabalho sobre Combate à Misoginia deve ser apresentado na próxima quarta-feira. O repórter Murilo Souza adianta um pouco de como foi a última discussão do GT.
12: A Câmara dos Deputados encerrou a fase de audiências públicas do Grupo de Trabalho que analisa o projeto de lei que equipara a misoginia, definida como ódio ou aversão às mulheres, ao crime de racismo. O texto prevê penas de 2 a 5 anos de prisão para combater discursos de ódio e a discriminação baseada na crença da supremacia masculina. A coordenadora do colegiado, deputada Tabata Amaral, do PSB de São Paulo, anunciou que o foco agora está em receber sugestões técnicas para construir a versão para a votação.
13: O nosso trabalho está longe de ter terminado. A gente está agora numa fase muito importante de acolher as contribuições técnicas, de sugestões de alteração do texto que a gente está analisando. Então, por favor, me procurem, procurem a equipe do meu gabinete, a secretaria do nosso grupo de trabalho, para que a gente possa fazer esse esforço difícil, complexo, mas necessário, de tentar não sei se consensuar, mas com certeza consolidar as contribuições para que a gente possa avançar.
12: A última audiência pública reuniu juristas, pesquisadores e representantes de embaixadas para avaliar a eficiência jurídica da proposta. O objetivo é assegurar que os novos mecanismos possam ser aplicados de forma prática pelo sistema de justiça e estejam alinhados com os princípios da Constituição Federal, como a liberdade de expressão e a dignidade humana. Segundo a deputada, o relatório final do colegiado será apresentado na próxima quarta-feira. Durante a reunião, representantes estrangeiros compartilharam as experiências de seus países. Simon Fairweather, conselheiro político da Embaixada Britânica, explicou que o Reino Unido incluiu o sexo na lista de motivações de crimes de ódio. Pela legislação britânica, se um crime for motivado por hostilidade baseada no sexo, a pena se torna mais severa. Ele também destacou ações voltadas para o ambiente digital, como a proibição de aplicativos de inteligência artificial que tiram a roupa de mulheres em fotos sem autorização. Já a representante da embaixada francesa, Cynthia O'Hyan, afirmou que a lei da França evita o termo misoginia, por considerá-lo amplo e subjetivo. O direito francês prefere focar em sexismo ou violência sexista. A constitucionalista Alice Bianchini, presidente da Associação Brasileira de Mulheres de Carreiras Jurídicas, garantiu que a proposta atende aos critérios técnicos necessários para integrar o sistema penal. Ela rebateu críticas de que o texto criaria um conceito vago e explicou que a proposta segue a mesma lógica das leis que já punem o racismo e a homotransfobia. O projeto de lei que criminaliza o ódio contra mulheres já foi aprovado pelo Senado e, se for aprovado pela Câmara dos Deputados sem alterações, poderá seguir diretamente para a sanção presidencial. Da Rádio Câmara de Brasília, Murilo Souza.
4: Segurança Pública.
8: Coronel Ulisses, do União do Acre, relata sua experiência de mais de 30 anos na segurança pública para apoiar a classificação do PCC e do Comando Vermelho como organizações terroristas. Segundo ele, as facções espalham medo nas comunidades, dominam territórios e impõem regras.
5: Para Coronel Ulisses, o governo federal é tolerante com o crime organizado e, por isso, resiste contra a classificação dos grupos criminosos como terroristas. O deputado entende que só o endurecimento das leis é capaz de desestimular a criminalidade e ampliar a proteção aos cidadãos.
8: Delegado Éder Mauro, do PL, critica a condução da segurança pública no Pará diante do avanço de organizações criminosas no estado. Ele relata que comerciantes de Belém têm sido ameaçados por criminosos que cobram taxas para permitir o funcionamento de estabelecimentos.
5: Delegado Éder Mauro responsabiliza o grupo político que comandou o governo estadual nos últimos anos. Ele também contesta a eficácia da PEC da Segurança Pública, que busca centralizar as ações no governo federal. O deputado entende que os estados precisam de mais autonomia.
8: Termina agora o Jornal Câmara dos Deputados, produzido pela Rádio Câmara, com trabalhos técnicos de Wellington Teles e apresentação de Val Monteiro e Luciana Vieira. Uma boa noite para você.
5: Você fica com as notícias do Tribunal de Contas da União. Boa noite.
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6: No ar em todo lugar tem Felipe Araújo, melhor amigo.

0: Muito obrigado, Fortaleza.
1: Privacidade é o Matheus e o Cauã. Teve João Bosco e Vinícius, os primeiros passos. E tô ou não tô liberado, Cleiton e Romário. Bom demais ter a sua audiência. Vai se ligando, a gente volta já.
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1: No ar, em todo lugar, Henrique Juliano, vizinho chato.

0: Fechando pra gente, Maiara e Maraíza. Pra você, teve também Gustavo Lima, Nota de Repúdio e mais Marcos Ibelucci. Vale mais participação do Vitor Clay. A gente volta já.
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0: No ar em todo lugar, machuca demais. O som do Bruno e Marrone.

0: Trident de Mentes, eu e Rodolfo. Rolou também Zanetti e Cristiano, quilômetros e mais. Brincando com Fogo, Wesley, Safadão. Eu volto daqui a pouquinho e quero a sua participação aqui no pedidomusical.com.br.
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0: Jadson e o Zé Trovão, agora canta pra gente. A Hora Sertaneja no ar em todo lugar.
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0: voar, é o som do Luan Santana. Rolou também Taeme, Thiago, um pouco de nós dois e mais Trincadinho com Jorge Mateus. A gente volta depois do break.
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0: No ar em todo lugar tem Daniel, Te Cuida Coração.

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Filho do Mijeque, Mato Grosso e Matias.

0: Fechando por aqui, Dois Tristes, Simone Mendes teve Poderosa com Bruno Barreto e mais Fiduma e Jeca, Travadinho, participação do Mato Grosso e Matias. Eu volto já.
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0: No ar em todo lugar. Papel de Homem, Edson Hudson.

0: Fechando pra gente, Paula Fernandes, Paixão de Mulher. Saudade, Nível Hard, Yasmin Santos e Lauana Prado com Whisky Vagabundo. Depois do break tem as últimas, não sai daí.
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0: No ar em todo lugar. Esse B.O. é meu. Guilherme e Beru.

fechando todas e hoje, sonzeira do Léo e Rafael, Unha de Gel, teve Muda de Planeta com Gustavo Mioto e mais, Não Vai Ver Nunca, Ana Castela, fechou? Beijo no coração, gente, e até amanhã.

0: Obrigada, gente, obrigada. Tô aqui babando, babando eles aqui, aí o DVD não continua, né? Obrigada, muito obrigada.
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0: grande Gustavo Lima, meu amigo. Tudo bem?
1: Obrigado, Amado.
0: Que honra ter você aqui.
1: Que alegria estar com você, querido.
0: 50 anos de carreira.
1: 50 anos de carreira.
0: Você aqui. Viu, obrigado, viu?
1: Não é pra qualquer um, não. Eu espero que um dia eu possa fazer pelo menos a metade disso, irmão. Parabéns.
0: Espero que esteja lá com você.
1: Deus abençoe. Muita uma então, salva de palmas. Amado Batista, o nome dele. Amado, Deus te abençoe.
0: Paz, meu amigo Gustavo Lima. Obrigado.
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0: Vem cá, tem muito universitário presente aí hoje?
1: Os universitários com a mãozinha pra cima, então. Quem não for também pode erguer a mão.
0: Galera dos camarotes, quem aqui já matou aula pra tomar pinga em posto de gasolina? Eu não saía do posto.

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0: Quem gostou faz barulho!
1: Essa moda é pra você que tá amando e não tá sendo correspondido. É o seguinte, não segura ela não. Quer ir? Deixa ela ir. Quer ir? Então vai!

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0: Vem cuidar do seu bebê, né?
1: Valeu!
0: Eu vou pegar...

0: Parabéns, meus meninos!
1: Amiga. Obrigado, meu irmão.
0: Parabéns, meninos. Vocês são 10. Obrigado a vocês pelo carinho. Sucesso.
1: Pra todos.
2: Sucesso pra vocês.
0: Mata-me um CD. Parabéns pra esses meninos.
3: Tchau, Campo Grande!

0: Parabéns, meninos!
1: Obrigado, meu irmão.
0: Parabéns, meninos. Vocês são 10. Obrigado a vocês pelo carinho. Sucesso.
1: Pra todos.
2: Sucesso pra vocês.
0: Mata-me um CD. Parabéns pra esses meninos.
3: Tchau, obrigado, cara, por tudo, Nandinho.

0: Botafogo Ganso, moçada!
1: Afoga o Ganso.

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Hey. Nós vamos chacoalhar um pouquinho agora, né? Vai.

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Aí galera, esse é o Trio Bravana. Vem com a gente!

0: Vitor e Léo. Henrique e Juliano.
1: Que delícia,
2: obrigado,
1: estar
2: obrigado
1: com
2: moçada.
1: Vocês. Que Deus abençoe.
2: Super, sim, super energia vocês aqui. Obrigado.
1: Imagina, obrigado.
2: Está muito feliz. Vocês. Henrique
1: parabéns
2: e Juliano.
1: Pela banda, parabéns pela produção. Obrigado, que Deus abençoe a todos nós nessa noite.

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0: 5 e 1.
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formar agora a grande corrente de fé, elevando o pensamento ao Supremo Criador, para que interceda com sua divina bondade em favor de todos que necessitam de alívio para os seus problemas através da oração. E agora, com o pensamento em Deus Todo-Poderoso, para que Ele receba nossas orações, oremos. Em nome dos anjos, dos santos e das almas, saudemos a Sagrada Família. Em nome do Pai,

este momento em que todos se ajoelham e saúdam Maria Santíssima. Ave Maria, cheia de graça, o Senhor é convosco. Bendita sois vós entre as mulheres, e bendito é o fruto do vosso ventre, Jesus.

0: agora a todos aqueles que necessitam de uma graça. Rezamos neste momento a oração de São Francisco. Senhor, faça de mim um instrumento de sua paz. Onde existe o ódio,
1: que eu leve o amor.
0: Onde existe a discórdia,
1: que eu leve a união.
0: Onde existe o erro,
1: que eu leve a verdade.
0: Onde existe a dúvida,
1: que eu leve a fé.
0: Onde existe o desespero,
1: que eu leve a esperança.
0: Onde existe trevas,
1: que eu leve a luz.
0: E onde existe tristeza,
1: que eu leve a alegria.
0: Virgem Maria,
1: guarda-nos puro do pecado.
0: Ó Mãe de Deus,
1: abra os nossos corações quando nossos irmãos precisarem de nós.
0: Ó Mãe da Igreja,
1: faça que vivamos unidos.

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0: Rio Claro, bom dia para você, amigo ouvinte. Esta é a sua ZYX507, 87,9 Supernova FM, música, informação, prestação de serviço a toda a comunidade, né? Hoje amanheceu mais quentinho, né? Mínimo de 13 graus em nossa querida Carmo do Rio Claro, e a máxima podendo chegar na casa dos 25, ainda sem chances de chuva. Terça-feira, 9 do mês de junho, ano 2026. Fatos históricos e jornalísticos que marcam os dias de hoje. Hoje a igreja celebra Bento José de Anchieta. Também dia do tenista. São esses os fatos históricos e jornalísticos que marcam o dia. Lembrando que às 6 horas, nosso momento de fé, nosso momento de oração. Às 7, você fica bem informado com as principais notícias em destaque do dia, com Supernova Informa e sempre contando aí com a sua participação, seu alô. E falando em alô, vamos com a primeira participação de hoje. Alô, PDV! Mas antes, dá um grito aí na Guatemala.
1: Bora, Guatemala!
0: Bom dia, meu irmão!
1: Guatemala! Oi, gente! Bom dia! Quem fala aqui é o PDV. Eu estou aqui com meu amigo Marcelo Souza no Amanhecer Sertanejo. Continuem ligados com a gente. Bom dia, meu irmão! Tudo bem?
0: Graças a Deus!
1: Espero que você também esteja bem. Uma abençoada terça-feira para todos nós. Gostaria de ouvir hoje a música do João Paulo e Daniel, As Coisas São Como São. Bora, Guatemala!
2: Cinco e treze.

0: Aí começando muitíssimo bem com a indicação do PDV do Pedro da Valda. O João Paulo, João Paulo e Daniel. As coisas são como são. Mande aí o seu recado, o seu alô. E falando em alô. Alô, meu compadre, é o compadre Anderson na cidade de Passos. 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E por falar em Marinalva...
1: Oi, Marcelo, bom dia, uma ótima terça-feira. Opa. Depois você põe a música eu esqueci. Aquela música que fala: o dia que eu saí de casa.
0: Foi tema até de filme, né? Do Zezé e Luciano.
1: Disse, filho, vem cá.
0: Ela canta
1: pra gente aí ouvir. Um boa terça-feira com Deus aí.
0: Amém. Pra nós, bom trabalho aí pra vocês.
2: Cinco e 17.

0: Aí na indicação da Marinalva. 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Zezé e Luciano, no dia que saís de casa e tem mais participação. Da cidade de Passos, nós vamos para a cidade de Itaú de Minas. Lurdinha Couto, bom dia.
1: Let's go. Eu também estou ligado no Amanhecer Sertanejo com Marcelo Souza.
0: Coisa boa, Lurdinha.
1: Oi, Marcelo. Bom dia. Tudo bem? Aqui é Lurdinha Couto da Coab 2, Itaú de Minas, Minas Gerais. Queria ouvir Planeta Terra, Chitãozinho e Xororó. Depois eu queria ouvir Suíte 14, Henrique Diego. Quero mandar para você, para sua família, toda minha família do bairro do Carmo. Quero mandar para Juliana Garcia, família dela. Mandar para todos aí, aniversariantes, né, do dia. Parabéns, tudo de bom. Mandar para o Cidinho, Vair, Luiz, PDV, para Tina Vé, Braguinha, Nenê, a Reis. Mandar para o Sueli, para todos do grupo Supernova, para o Beto, para o seu Jair Cantor, para toda a família deles. E quero mandar também para o Jairão, todos os irmãos dele, né? A Creuza, irmã dele, toda a família deles. E toda a minha família aí nos bairros do Carmo também, estou mandando. Todos que vão ligar aí, que moram fora como eu. Mandar para o meu marido José Luiz, meus três filhos, meus quatro netos. Quero mandar também para todos aí. Se eu esqueci de alguém, estou mandando. Let's go, Stella Vista Baby. Oh my God, oh my love, good. Let's go.
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0: será desse planeta azul? Chidãozinho Chororó na indicação da Lurdinha Couto de Itaú de Minas. Ela tá mandando também um recado aqui pra Butina Véia, pra todos que estão acompanhando a nossa programação nessa manhã, nessa madrugada de terça-feira. E ela tá falando que lá em Itaú de Minas tá frio, né? Hoje, graças a Deus, aqui no Carmo já amanheceu um pouquinho mais quente, né? E a Sérgio, nós vamos passar aí a previsão completa, a previsão do tempo. E também a Lurdinha tá pedindo aqui o Henrique Diego MC Guimê, suíte 14, mandando aqui para todos os ouvintes, também para a grande amiga Butina Véia.
1: Butina Véia!
0: Alô, Roberto Guanabara!
2: Alô, chupa-cabra!
0: Também na Placidinha, Evair Luiz, no bairro Jardim América. Hoje, terça-feira, hoje dia 9, hoje nós estaremos recebendo aqui em Carmo do Rio Claro, com muita honra, o atual governador do estado de Minas Gerais. Nós já recebemos, né, não faz tanto tempo, o governador, agora ex-governador, o Zema, agora o governador Matheus Simões, do PSD, que assumiu o cargo no mês de março deste ano, após a renúncia do Romeu Zema, que é candidato do Novo para presidente da República, que deixou o governo estadual para se dedicar à sua pré-candidatura a presidente da República. Então, hoje, nós estaremos recebendo em nossa cidade o governo em exercício, Matheus Simões. Seja bem-vindo, governadora!

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1: A investigação da Lourdinha Couto, nesta manhã de terça-feira, são 5 horas e 29 minutos. E a gente lembra que daqui a pouco, às 6 horas, nosso momento de fé, nosso momento de oração. E vamos dando sequência na nossa programação. Zé Rodrigues, bom dia, Marcelo Souza, aqui do bairro. Nós estamos aqui no bairro Jardim América. E gostaria de ouvir duas músicas, Mercedita e A Carta. E oferecer aí para todos que estão acompanhando a sua programação.
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Steve e o saudoso Zé Rico, milionário. Também o Daniel Mercedita, o José Rodrigues, lá na Avenida do Jardim América. Faltando 20 minutos para 6, daqui a pouquinho, momento de fé, nosso momento de oração. Alô, Marinalva!

0: coração. É, João, vamos ter que dar esse coração nosso de graça mesmo, viu?
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Aline, faltando 6 minutos para 6. Alô, Enzo, lá na Wanda Marinal, Enzo Cruzeirense, aí sim, Enzo. É. Tá no caminho certo, viu?

0: Ex-torcedor do Cruzeiro, tem também o Bernard, que é São Paulino, né? Miguelzão. Alô, Miguel! Marinalva, pessoal aí da banda Marinalva. Marlene, no bairro do Porto. Bom dia, minha amiga.
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0: Renato Pedreiro, pessoal da Construção Civil.
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5: Olá, amigo vinte da Rádio Supernova, eu sou o Padre Ezequiel Dalpozo. Quero mandar uma bênção especial para todos vocês, para a vossa família. Que Deus abençoe de muita paz e de muita luz. Em nome do Pai, do Filho e do Espírito Santo. Amém.
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0: nota de falecimento. A família da senhora Almerinda Ferreira Cândido, mais conhecida por Linda, comunicou seu falecimento. Ela que era moradora da rua Inês da Silva Vilela, no bairro Jardim América. O corpo está sendo velado no velório de Santo Antônio. E o sepultamento hoje, às 10 horas. Às 10 horas da manhã, por este ato de fé e de solidariedade cristã, a família enlutada antecipa agradecimentos, informou a funerária Santo Antônio.
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1: Está ligado na terra, também ligado no céu. Chegamos no nosso momento especial de fé e oração desta manhã de terça-feira, 9 do mês de junho, ano 2026. A igreja celebra Beato José de Anchieta. Momento em que paramos para fazer os nossos agradecimentos, os nossos pedidos, elevamos os nossos pensamentos ao Pai. Através de Maria, nossa mãe, pedimos para que ela interceda e abençoe principalmente os mais necessitados, as famílias enlutadas, os doentes que se encontram internados no Hospital São Vicente de Paulo, pelos doentes idosos no Lar dos Idosos, acamados em casa, aqueles em tratamento em centros maiores.
9: Santa Maria.
1: E também é o momento em que nós homenageamos a todos os aniversariantes do dia, desejando saúde e paz, que Deus ilumine muitos e muitos anos de vida. Bom dia, Marcelo Souza, aqui é Israel, coloca minha família em oração, os meus vizinhos no bairro do Rosário, os colegas de trabalho no fórum e todos os ouvintes. Deus abençoe, Israel. Compadre Anderson, comadre Celiana, em Passos, Giovana, João, Júlia, meu filhado Arthur, o Enzo, Bernardo, Miguel, Marinalva. Toilindo no bairro do Rosário, Neuza no Jeque, no centro da cidade, o irmão Elinho, Zé Roberto, na Pedro Tito Pereira. Lúdia Couto, Itaú de Minas, Cidinha, Vair Luiz, Wesley Cariello. Alô, tio Ezo, nosso vice-prefeito. E hoje nós estaremos recebendo o governador do nosso estado de Minas.
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1: Maria. Deus abençoe que ele continue trazendo aí muitos recursos para a nossa querida Carmo.
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1: Renato Pedreiro, pessoal da Construção Civil, do Mercado e toda a família. Dico, Renato, pessoal da Peixaria Borges. Dona Fátima, Simone da Confeitaria São Miguel, Simone Boulos.
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1: Wagner, Leandro.

0: Mara, tia do Leandro e do Wagner, Dona Mariana, no nosso momento de fé, momento de oração. Chico, pessoal, na reciclagem. Em tua glória. Zé Leopoldo, no bairro do Porto. Santa Maria. Reis e toda a família. PDV e toda a família. E vamos juntos com a participação especial do Padre Sandro Henrique para a gente começar o nosso dia, a nossa terça-feira feliz. Alô, Matias, compositor, na cidade de Alpinópolis. Deus abençoe.
1: Bom dia, minha amiga. Bom dia, meu amigo. Comece o dia feliz nesta terça-feira, 9 de junho. Hoje, dia de São José de Anchieta, um grande santo que viveu aqui no Brasil por muitos anos. Que São José interceda aos céus por nós e que nos desperte o mesmo ardor missionário que transformou sua vida. E que o seu dia seja mais que especial. Vamos fazer nossa oração. Inspirai-nos, ó Deus, para que em vós comece e termine tudo o que fizermos. Amém. O evangelho de hoje está em Mateus, capítulo 5, versículos de 13 a 16. Naquele tempo, disse Jesus aos seus discípulos: vós sois o sal da terra. Ora, se o sal se tornar insosso, com que salgaremos? Ele não servirá para mais nada, senão para ser jogado fora e ser pisado pelos homens. Vós sois a luz do mundo. Não pode ficar escondida uma cidade construída sobre um monte. Ninguém acende uma lâmpada e a coloca debaixo de uma vasilha, mas sim num candeeiro, onde brilha para todos os que estão na casa. Assim também brilha a vossa luz diante dos homens, para que vejam as vossas boas obras e louvem o vosso Pai que está nos céus. Aqui, minha amiga, meu amigo, Jesus já nos ajuda a entendermos a identidade do cristão. O verdadeiro cristão deve ser transformação para o bem na vida de alguém. Quando ele usa, então, esses dois exemplos: somos sal e somos luz. Sal é dar sabor sem ser notado. Muito sal aparece, já prejudica. Então, a quantidade exata. Nós precisamos estar na vida das pessoas de uma maneira que não apareçamos, mas tornemos a vida das pessoas um sabor, com gosto. E nós precisamos ser luz, indicação para o bem, para o caminho do bem. Por isso, esses dois elementos que Jesus compara o cristão, compara a filha e o filho de Deus, aqui é transformador. Por isso, nunca percamos esta dimensão. Minha amiga, meu amigo, que nós possamos trazer alegria, trazer sabor à vida de alguém, trazer sentido para a existência de alguém. Pois esta é a nossa missão. Ser cristão no mundo é ser sal da terra e luz do mundo. É dar sabor, é ser presença, é indicar o caminho do bem, é ser sinal da presença. E por isso, vamos rezar sempre assim: Jesus, me ajude a ser manifestação da sua presença no mundo. Olha que forte. Reze assim todos os dias: Jesus, me ajude a ser sinal da sua manifestação. Ou: Jesus, me ajude a ser manifestação da sua presença no mundo. E assim nós vamos trazendo alegria para as pessoas. Vamos trazendo esperança, sonhos, para que um dia cheguemos ao céu. Reze comigo.
2: Pai nosso que estás nos céus, santificado seja o vosso nome, venha a nós o vosso reino, seja feita a vossa vontade, assim na terra como no céu. O pão nosso de cada dia nos dai hoje, perdoai-nos as nossas ofensas, assim como nós perdoamos a quem nos tem ofendido. E não nos deixeis cair em tentação, mas livrai-nos do mal. Amém. Ave Maria, cheia de graça, o Senhor é convosco. bendita sois vós entre as mulheres, bendito é o fruto do vosso ventre, Jesus. Santa Maria, Mãe de Deus, rogai por nós, pecadores, agora e na hora de nossa morte. Amém. Glória ao Pai, ao Filho e ao Espírito Santo.
3: Como era no princípio, agora e sempre. Amém.
1: Vamos pedir a benção da água, Deus eterno e todo-poderoso, que tendo escolhido a água, fonte de vida e pureza, para nos dar a graça batismal, quisestes também aparecer no Rio Paraíba, a imagem da Virgem Imaculada. Abençoa esta água e faz que ela nos recorde o nosso batismo, para que, purificados de nossas faltas, vivamos como cristãos, membros da vossa igreja, e cheguemos um dia à vida eterna, por Cristo Senhor nosso. Amém. Um grande abraço do Padre Sandro Henrique, diretamente da casa do glorioso mártir São Sebastião, na Ventania, em Alpinópolis, Minas Gerais. E que Deus nos abençoe, em nome do Pai, do Filho e do Espírito Santo. Amém! Um beijo no seu coração!
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Olá, meu amigo, olá, minha amiga ouvinte. Esse é o momento Despertar para o Amor, uma reflexão, uma bênção, a sintonia com Deus e com a vida para abençoar o seu dia e a sua vida. Eu gostaria de falar hoje sobre a questão da responsabilidade de cada um, a minha, a tua responsabilidade. Você sabe que nós somos os construtores da nossa vida e nós temos responsabilidade sobre tudo aquilo que nós fazemos. Tudo o que faço influencia o meu ambiente, influencia a mim mesmo, influencia os outros. Por isso, eu tenho responsabilidade com aquilo que eu construo e com quem convivo. E também tenho responsabilidade diante de Deus. Eu não fui colocado neste mundo por acaso. Deus me criou de um modo especial. E existe dentro de mim uma intuição daquilo que é certo e daquilo que não é certo fazer. Se você vai perguntar para uma pessoa no íntimo da sua consciência, de alguma forma ela sabe que aquilo é certo ou errado. Nós temos por isso como que uma testemunha interior, que é aquilo que nós chamamos de consciência. Dentro de mim existe uma avaliação, que é a consciência daquilo que eu sou diante de Deus. Por isso, eu sou responsável também diante de Deus pela vida que eu tenho, por aquilo que eu construo, por aquilo que eu faço. E aqui também tem outras vozes que falam a nossa vida. Muitas vezes a voz diz assim: faça alguma coisa, seja mais rápido, seja melhor, produza alguma coisa. São os avaliadores e muitas vezes depreciadores que vêm e falam a nós. Então, você é impossível, algo assim não se faz, você é mau. Como diferenciar aquilo que é voz de Deus e aquilo que é voz humana? Aquilo que é de Deus, a voz da consciência que diz estou no caminho certo, é aquela voz que me deixa mais vivo, que me deixa mais livre, que me deixa em paz, que me deixa mais amoroso, mais misericordioso. A voz do superego que muitas vezes me sobrecarrega, me deixa uma pessoa mais estreita, com menos paciência, com mais julgamento em relação aos outros, é a voz humana que veio da formação. Por isso, pensemos, a voz de Deus dentro da nossa consciência nos torna sempre mais livres e mais amorosos.

0: Vamos rezar. Deus Pai de infinita bondade, te abençoe, abençoe a tua família, abençoe a tua casa, abençoe o teu trabalho e especialmente abençoe a tua saúde do corpo e do espírito. O Deus Amor te cure, o Deus Amor te transforme, o Deus Amor te sustente, em nome do Pai, do Filho e do Espírito Santo. Amém.
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2: Pai nosso que estás no céu.
3: Sim, estou aqui.
2: Por favor, não me interrompa. Eu tô rezando.
3: Mas você não me chamou.
2: Chamei? Eu não chamei ninguém. Eu tô rezando. Pai nosso que estás no céu.
3: Aí você me chamou de novo.
2: Fiz do quê?
3: Me chamou. Você disse, Pai nosso que estás no céu. Estou aqui. Como posso ajudá-lo?
2: Mas eu não quis dizer isso. É que eu tô rezando. Eu rezo o Pai Nosso todos os dias. Me sinto bem rezando assim. É como se fosse um dever. E não me sinto bem até terminar.
3: Mas como podes dizer Pai Nosso sem lembrar que todos são seus irmãos? Como podes dizer que estás no céu se não sabe que o céu é paz, que o céu é amor a todos?
2: É, realmente, não tinha pensado nisso.
3: Mas prossiga sua oração.
2: Santificado seja o vosso nome.
3: Espera aí, o que você quer dizer com isso?
2: Quer dizer, sei lá o que significa. Como é que eu vou saber? Faz parte da oração, só isso.
3: Santificado significa digno de respeito, santo, sagrado.
2: Ah, agora entendi. Mas nunca tinha pensado no sentido dessa palavra, santificado. Venha a nós o vosso reino, seja feita a vossa vontade, assim na terra como no céu.
3: Está falando sério?
2: Claro, por que não?
3: E o que faz para isso acontecer?
2: O que faço? Nada, é que faz parte da oração. Além disso, seria bom que o Senhor tivesse um controle de tudo o que acontecesse no céu e na terra também.
3: Tenho controle sobre você?
2: Bem, eu vou para a igreja.
3: Não foi isso que perguntei. Que tal o jeito que você trata os seus irmãos? O muito tempo que você dá à televisão, as propagandas que você corre atrás e o pouco tempo que dedica a mim?
2: Por favor, pare de criticar.
3: Desculpe. Pensei que você estava pedindo para que fosse feita a minha vontade. Se isso acontecer, tem que ser com aqueles que rezam, mas que aceitam a minha vontade. O frio, o sol, a chuva, a natureza, a comunidade, os amigos, os irmãos.
2: Está certo, tem razão. Acho que nunca aceito sua vontade, pois reclamo de tudo. Se manda chuva, peço sol. Se manda sol, reclamo do calor. Se manda frio, continuo reclamando. Se tô doente, peço saúde. Não cuido dela, deixo de me alimentar, ou como muito.
3: Ótimo reconhecer tudo isso. Vamos trabalhar juntos, eu e você.
2: Olha, Senhor, preciso terminar agora. Essa oração tá demorando muito mais do que costuma ser. Vou continuar. O pão nosso de cada dia nos dai hoje.
3: Pare aí. Você está pedindo o pão material? Nem só de pão vive o homem, mas também da minha palavra. Estou interessado na nossa próxima parte da oração. Continue.
2: Perdoai as nossas ofensas, assim como nós perdoamos a quem nos tem ofendido.
3: E o seu irmão desprezado?
2: Tá vendo? Olha, Senhor, ele já criticou várias vezes e não era verdade o que dizia. Agora eu não consigo perdoar. Preciso me vingar.
3: Mas e a sua oração? O que quer dizer a sua oração? Estou gostando de você porque está sendo honesto. Mas não é bom carregar o peso da ira dentro de você, não acha?
2: Acho que ia me sentir melhor se me vingasse.
3: Não vai, não. Vai se sentir muito pior. A vingança não é tão doce como parece. Pense na tristeza que me causaria. Pense na sua tristeza. Agora eu posso mudar tudo para você. Basta você querer.
2: Pode? Mas como?
3: Perdoe seu irmão. Eu perdoarei você e te aliviarei.
2: Mas, Senhor, eu não posso perdoá-lo.
3: Então não me peça perdão.
2: É, Senhor, mais uma vez tá certo. Mais do que quero me vingar, quero a paz com o Senhor. Tá bem, eu perdoo a todos. Mas me ajuda, Senhor. Mostre o caminho certo para mim e meus inimigos.
3: Isso que me pede é maravilhoso. você. Como está se sentindo?
2: Bem, muito bem mesmo. Para falar a verdade, nunca tinha me sentido assim. É tão bom falar com Deus. E não deixeis cair em tentação, mas livrai-nos do mal.
3: Ótimo. Vou fazer justamente isto. Mas não se ponha em situações onde possa ser tentado.
2: O que quer dizer com isso?
3: Deixe de andar na companhia de pessoas que o levam a participar de coisas que não deve, como intrigas e fofocas. Abandone a maldade, o ódio. Isso tudo vai levá-lo para o caminho errado.
2: Não estou entendendo.
3: Claro que entende. Você já fez isso várias vezes. Entra no erro e depois corre a me pedir socorro.
2: Puxa, como eu estou envergonhado.
3: Você me pede ajuda, mas logo em seguida volta a errar de novo, para mais uma vez vir a fazer negócio comigo.
2: Eu estou com muita vergonha. Me perdoe, senhor.
3: Claro que perdoo. Sempre estou perdoando quem perdoa também. Mas não esqueça, quando me chamar, lembre-se da nossa conversa. Medite em cada palavra que fala. Termine sua oração.
2: Terminar? Ah, sim. Amém.
3: O que quer dizer com amém?
2: Não sei. É o final da oração. Só isso.
3: Você só deve dizer amém quando aceita tudo o que quero, quando concorda com a minha vontade e quando segue os meus mandamentos. Porque amém quer dizer assim seja. Concordo com tudo o que rezei.
2: Senhor, obrigada por me ensinar essa oração. E agora, obrigado por me fazer entendê-la.
3: Eu amo a cada um dos meus filhos, principalmente aqueles que querem sair do erro. Abençoe-te. Fica com a minha paz. Que assim seja.
2: Obrigado, Senhor. Estou muito feliz em saber que és meu amigo.
4: Alô, queridos amigos da Supernova. Aqui é Padre Antônio. Que o Senhor, nosso Deus, derrame suas bênçãos sobre cada um de vocês.

Maria Santíssima, que em vossa imagem milagrosa de Aparecida espalhais inúmeros benefícios sobre o Brasil. Eu, embora indigno de pertencer ao número dos vossos servos, mas desejando participar dos benefícios da vossa misericórdia, prostrado a vossos pés, consagro-vos o entendimento, para que sempre pense no amor que mereceis. Consagro-vos a língua, para que sempre vos louve e propague a vossa devoção. Consagro-vos o coração, para que depois de Deus vos ame sobre todas as coisas. Recebei-nos, ó Rainha incomparável, no ditoso número dos vossos servos. Acolhei-nos debaixo da vossa proteção. Socorrei-nos em nossas necessidades espirituais e temporais, e sobretudo na hora da nossa morte. Abençoai-nos, ó Mãe Celestial, e com vossa poderosa intercessão, fortalecei-nos em nossa fraqueza, a fim de que, servindo-vos fielmente nesta vida, possamos louvar-vos, amar-vos e render-vos graças no céu. Por toda a eternidade, assim seja.

pela intercessão de Nossa Senhora Aparecida, Rainha e Padroeira do Brasil, a bênção de Deus Onipotente, Pai, Filho e Espírito Santo, desça sobre vós e permaneça sempre. Amém.

sem a graça de Deus nós não podemos nada. Você entende isso? Sem a graça de Deus você não pode ser santo. Existe um detalhe que às vezes a gente não para para pensar. Até quando a gente se arrepende de um pecado, isso é graça de Deus. Não pense você que você está indo lá para o confessionário, porque agora você é humilde e está se arrependendo. Não. Até quando a gente se arrepende, é um dom que Deus está dando para a gente. Amém? Tudo é graça. E em nome de Jesus, pela graça dele, nós iremos até o fim. Você não vai desanimar no caminho. Olha para quem está do seu lado e diga: você não vai desanimar no caminho, porque a graça de Deus está contigo. Pode aplaudir a graça de Deus. Ergue teu braço e diga: eu te segui.

Amém? Pode aplaudir Jesus. A graça dele é tudo para nós. Diga obrigado, Jesus.

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8: 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Faltando 5 minutos para certo, daqui a pouquinho nós vamos trazer as principais notícias em destaque do Gicão Supernova Forma.
9: Existem dois.
8: Falar também a respeito aí da vinda do governador hoje aqui em Carmo do Rio Claro.
9: 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A vida do
8: pessoal da construção civil, Christian Douglas, bom dia, bom trabalho.
9: A gente nunca sabe.
8: Aécio Laerte Laione, o Paulo.
9: A gente, por exemplo, achei que era além de um colchão.
8: Alô, Renato, Renato Pedreiro, tá lá no lar do idoso. Um abração aí pra todos do lar do idoso, né? Todos os internos, pessoal que
9: vem
8: sempre acompanhando, né? A nossa programação e também em especial os funcionários. Alô, Eric e Abraão.

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0: Alô, João, João Miguel, o John, os flamenguistas estão lá na Vanda Marinalva, na cidade de Passos, são garotada, super esperta, né? E hoje está um pouquinho mais quente, né?
1: Obrigado.
0: Abra o John. Pro João Miguel. Tem o Gustavo Lima, retrovisor.
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Hora certa, 7h14. Bom dia. Gente, o governo do nosso estado de Minas estará hoje em Carmo do Rio Claro também. Ele estará na cidade de Passos. E falando em cidade de Passos, o governo transfere a capital do estado para a cidade de Passos. E vistoria obras da Unidade Básica de Saúde, UBS, aqui no Carmo. O governo Matheus Simões participa hoje, nesta terça, da cerimônia de transferência provisória da capital do estado para Passos. A iniciativa, que se repete em 19 cidades até junho, faz parte do governo presente e tem como objetivo reconhecer a importância e valorizar cada uma das regiões mineiras, além de possibilitar ao chefe do executivo conhecer ainda mais de perto as demandas dos moradores locais, incluindo cidades ao redor de cada capital provisória. Ainda na cidade de Passos, Matheus Simões tem reuniões com lideranças religiosas e representantes do setor empresarial. O governo também estará aqui em Carmo do Rio Claro hoje, onde vai vistoriar as obras de uma unidade básica de saúde, UBS. Em Passos, a transferência provisória da capital é hoje, nesta terça-feira, às 9h30, local na MEG, na rua Benedita da Silva, Benedita da São Maia, 144, Jardim Pinheiros. E aqui no Carmo, a vistoria das obras da UBS, às 16h30.

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10: Confirmando a hora certa, 7 horas e 32 minutos. 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
3: Voltando agora 15 minutos para as 8 e daqui a pouco às 8 horas, Juliana Garcia.

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3: Ícaro e Gilmar, para encerrar o programa de hoje, Voltável. E na sequência, Juliana Garcia, até o meio do dia. Agradeço o carinho e a audiência de todos. Volto amanhã, querendo Deus, assim pra matina, com mais um programa.
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3: Alô, Cássio Freire, pessoal da Construção Civil, Cristian.

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22: Bom dia. Chegando para te fazer companhia até o meio-dia, Super Manhã no ar, manhã de 9 de julho de 2026. Hoje, o santo do dia é o São Beato José de Anchieta. Estação outono, lua minguante, signo Gêmeos, dia do tenista também hoje, hein? Bora para mais uma programação, participe, tá valendo muitos prêmios para vocês, 999042875. E além de pedir a sua música e fazer a melhor programação, hein? 8:07, manhã de terça-feira. Bom dia, Carmo do Rio Claro e toda a região. Primeiramente, é claro, o pensamento em Deus para que nos livre todo mal, nos abençoe hoje e sempre. Tudo de bom, de maravilhoso para vocês e para começar... Vamos de música, Jorge Luiz e Fernando. Riozinho amigo, bom dia pra você.

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12: Muito bem, Rádio Supernova FM. Estamos de volta e o horóscopo do dia chegando.
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14: Oi, pessoal. Hoje é terça-feira, dia 9 de junho de 2026. Eu sou a Suzy Luz e as previsões astrais para esse dia 9 de junho chegaram. Vida longa para quem dá mais um giro em torno do sol. Quem nasce dia 9 de junho é do signo de Gêmeos, com a personalidade do signo de Peixes. São pessoas intuitivas, inteligentes, que buscam sempre se atualizar. Tudo de bom para você que faz aniversário hoje, terça-feira, 9 de junho. Áries, Touro e Gêmeos, previsões astrais para hoje. Áries, nascidos de 21 de março a 20 de abril. Áries, o dia conta com excelentes energias para você realizar as suas esperanças e impulsionar as mudanças que almeja em sua vida. A Lua e Vênus incentivam você a começar algo que deseja e os seus planos podem decolar. A cor para hoje é o cinza, números da sorte 09, 16 e 36. Touro, nascidos de 21 de abril a 20 de maio, Touro Vênus, o seu astro regente despeja vibrações maravilhosas e destaca os seus talentos. Esse é o sinal de que você precisa e tem tudo para o seu sucesso. Mas é melhor dobrar a atenção com as finanças. Cor para você hoje é azul, números da sorte 46, 27 e 45. Gêmeos, nascidos de 21 de maio a 20 de junho, Gêmeos, você vai ter esse dia com ótimas promessas. Pode ter boas novas que vão proporcionar grandes alegrias. Convém mostrar mais tato nas relações de trabalho. Notícias positivas devem chegar para você. Cor para hoje branco, números da sorte 50, 23 e 14. Eu já volto e falo com Câncer, Leão e Virgem, mais um bloco de previsões.
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12: É, já estamos de volta por aqui, terça-feira, parabéns para todos os aniversariantes, tudo de bom, 8 horas 19 minutinhos, bora participar aqui, lembrando que a gente vai fazer o sorteio no Dia dos Namorados de um lindo óculos de sol feminino, oferecimento lá das Óticas Mais, tá chegando o dia aí, hein? E também, sabadão tem sorteio de duas entradas para você curtir, curtir o show. É o showzaço aí de telão e tudo mais da Copa do Mundo lá na Pousada Chalé Paraíso. Vai ter o telão, vai ter aí também open bar, open food. Você não pode perder. Bora pra Pousada Chalé Paraíso, hein, gente? Primeiro jogo da Copa do Brasil aí. Bora, bora, bora. E a gente vai sortear para vocês, então, duas entradas lá para a Pousada Chalé Paraíso também. 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

0: 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Alô, Aparecida, alô, Alessandra, Ariane, o Rian. Bom dia para vocês. Está chegando música aqui para vocês. E deixa eu atender também aqui nossa amiga Lurdinha, diretamente de Itaú. Bom dia, Lurdinha.
1: Oi, Ju, bom dia, tudo bem? Que é a Lurdinha Couto da Coab 2, de Itaú, de Minas Gerais. Queria ouvir a música do Secret, do Bruno Barreto. E que é pessoal que teve aí no Carmo. Quero mandar também a outra música do Henrique Juliano e o Grilo. Quero mandar para você, Ju, para toda a sua família, toda a minha família dos bairros do Carmo. Mandar para o Cidinho, Vair, Luiz, PDV, Guanabara, Tina Véia, a Braguinha, a Nenê, a Reis, o Rogerão, todos os irmãos dele, toda a família dele, a irmã dele, a Creus, todos os filhos dele, né? E para toda a minha família dos bairros do Carmo, todos os aniversariantes do dia, parabéns, tudo de bom. Para toda a construção civil aí do Carmo do Rio Claro. Para o meu compadre Luiz Leite também, que faz parte da construção civil, um pedreiro excelente. E para todos os demais aí também, que eu estou mandando todas as profissões do mundo aí que estão te ouvindo. Um abração, Ju, let's go. Hasta la vista, baby. Oh my God, I'm gonna be good.
0: Tá certo, Luzinha. Aquele abraço para você, uma ótima terça-feira. Valeu pela sua participação. E vamos de música, então, para começar. Bruno e Barreto com Caltribite, gerente da Sicredi. Agora, 8h23.

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11: Lindezas do meu coração, seguindo por aqui o nosso resumo de novelas nesta terça-feira, dia 9 de junho, gente. Olha o que esse povo vai aprontar hoje. Na novela A Nobreza do Amor, ó. Margarete acredita na mentira inventada por Jendal e exige que Farage seja julgado nos Estados Unidos. Dânia se desespera ao entender que Farage será morto. Kenya desaprova as atitudes de Jendal. Sebastião confessa a Viriato que Virgínia lhe pediu para contratar um cangaceiro e carrapato ouve. Olha isso, vai vendo, gente. Fico por aqui, um beijo. Obrigada pela companhia. Daqui a pouquinho, coração acelerado.

0: Muito bem, já estamos de volta por aqui, Rádio Supernova, 8h37. Tivemos aí Matheus Fernandes, Altas Loucurinhas. É, a programação do jeito que você gosta aqui, hein? 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Forte abraço para a equipe, o Vitor e todo o pessoal que está curtindo a gente nessa manhã. E deixa eu aproveitar e mandar essa próxima música para vocês. Deixa eu estender também a Angelita. Alô, Angelita Santana, no Jardim Continental, curtindo a gente.
1: Ana Garcia, bom dia, amiga, aqui é a Angelita, tudo bem? Eu gostaria de ouvir a música da Bruna Viola, Você Não Sabe. Ofereço para minha mãe Maria, para o meu amigo nosso cantor do Jardim Continental, seu Jair, e para todos os ouvintes. Ju, se tiver sorteio, coloca aí, por favor. Fique com Deus, amiga. Até a próxima. Forte abraço.
0: Tá certo. Já participando dos nossos sorteios aqui, viu, Angelita? Um forte abraço também para você. Ótimo dia. E vamos de música. Bruna Viola, Você Não Sabe, chegando por aqui.
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Nota de falecimento. Comunicamos o falecimento da senhora Almerinda Ferreira Cândido, mais conhecida por Linda, moradora da rua Inês da Silva Vilela, Jardim América. Já está sendo velada no velório Santo Antônio, sepultamento daqui a pouco às 10 da manhã. Por esse ato de fé e solidariedade cristã, a família Lutada antecipa agradecimentos. Com muito pesar, comunicamos o falecimento da senhora Almerinda Ferreira Cândido, mais conhecida por Linda, moradora da rua Inês da Silva Vilela, Jardim América, sepultamento daqui a pouco às 10, informou a funerária Santo Antônio.

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0: Muito bem, estamos de volta por aqui, juntinho com a gente tem a Conclaro. 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Vamos que vamos, porque a música não para. Bom dia pro Matias, que ligadinho lá na ventania, curtindo a gente.
3: Bom dia, Ju. Manda um alô pra nós aí, Ju. Pessoal da Prime Engenharia aqui em Alpinópolis, que tá sempre curtindo a Supernova. O Juninho, o Fabinho, pro Jonathan. Pessoal do Carmo Rio Claro, pro Luciano, pra Leia, pra Vilmara, pra Dona Verinha, pra vocês aí da rádio. Em especial pra Lilian, Ju. Valeu, muito obrigado.

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1: Muito bem, bom dia, 9:30. É, essa programação do jeitinho que você gosta, tudo bem aí, gente? Seja em casa, no trabalho, tamo juntinhos, hein? Programação nessa manhã de terça-feira. E parabéns para todos os aniversariantes dos dias de hoje. Lembrando que tá rolando aqui, também aqui, sorteios para você. Bom demais, você não pode perder, hein? Tivemos aí Panda, eu te seguro.
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1: E vamos que vamos, por aqui a música não para. Deixa eu mandar um super abraço aí pro Rogerão, que tá sintonizado. Bom dia, Rogerão.
2: Olá, Juliana. Bom dia, tudo bem? Joel, Rogerão. Ô, Ju, roda pra mim aí o Sérgio Reis, com a música Quilômetro 45. E se der tempo aí, roda pra mim Milionário José Rico, com a música O Vai e Vem do Carreiro. Preço pra família minha aqui, Cortina Velha e Família, Cida no Bela Vista Família, Neném lá no Rosário, né? Pra vocês aí da rádio e pra todos que estiver ouvindo. Muito obrigado, Rogerão.
1: É, valeu pela participação, dois modão aqui chegando pra você, Rogerão, pra toda a família. 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
1: Forte abraço aí para toda a equipe maravilhosa, excelentes profissionais e com certeza sua casa linda, maravilhosa, hein? Bora de moda! Pra começar, então, tem o som de Sérgio Reis aqui na programação.
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0: Previsões astrais de volta para essa terça-feira, Câncer, Leão e Virgem, Câncer, nascidos de 21 de junho. A 21 de julho, Câncer, os compromissos batem à porta, principalmente no trabalho, e você vai se sair muito bem, pode faturar uma grana extra. Só evite distrações, procure ter mais disciplina para não baixar a produtividade. A cor para você hoje é o vermelho e os números da sorte 03, 57 e 46. Leão, nascidos de 22 de julho a 22 de agosto, Leão, charme, simpatia e criatividade vão ser os seus trunfos para fazer sucesso. E tudo deve fluir do seu jeitinho, seja no trabalho, nas finanças ou na vida pessoal. Aproveite para ir atrás dos seus interesses. A cor para hoje é o branco, números da sorte 61, 38 e 24. Virgem, nascidos de 23 de agosto a 22 de setembro, Virgem, os seus dons criativos vão estar tinindo e você vai colocar a marca do seu talento em tudo que fizer, principalmente no trabalho. Convém ser mais paciente porque confusões estão previstas. A cor para hoje é o verde, números da sorte 44, 06 e 33. Eu já volto, pessoal, e falo com Libra, Escorpião e Sagitário em mais um bloco de previsões para essa terça-feira.
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0: fora.
1: Muito bem, tá aí Rio Negro e Solimões pra vocês, Cowboy Chora. E deixa eu trazer resumo de novelas.
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3: Por aqui, terça-feira, em Coração Acelerado, 9 de junho, vou te contar agora que Ronei afirma agrado e Eduarda que é sócio do Black e, portanto, é o verdadeiro empresário das duas. A Laurzinho desabafa com uma

0: Muito bem, tá aí o Vitor e Léo, anunciação, faltando agora 3 minutinhos para as 10. Essa é a sua, nossa rádio Supernova. 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
0: Deixa eu atender a Edilene. Alô, alô, Edilene, que tá sintonizada, curtindo a gente. Mandando música especialmente pro netinho Thomas, que está completando um aninho. Alô, Thomas. Tomás, né? Desejando tudo a ele de melhor, que Deus abençoe sempre a vida. Mandando aí um super alô dos avós Edilene, o Turco. Também da Ivone, o Romualdo, o Lulu. Os pais que são a Bruno e o Leonan. Que estão aí curtindo a gente nessa manhã. Alô, alô, então, pra todo o pessoal aí no restaurante Chonara também. Ela tá curtindo aí, né? Então, um abraço aí. Alô, alô, então, aí pro Thomas pelo aniversário.

0: E ela que pediu uma linda mensagem aqui, chegando então nessa manhã. Bom dia, agora faltando um minutinho para as 10.
1: Gato querido. Que felicidade é comemorar o seu aniversário. Você é e sempre será um presente em nossas vidas. Um presente que nos enche de orgulho e alegria. Desejamos que tenhas muitos anos de vida e que eles sejam repletos de paz, saúde e amor. Que na tua caminhada esteja sempre cercado por pessoas que te amem e te cuidem como mereces. Torcemos para que realizes todos os seus sonhos. E pedimos a Deus que sempre te aponte o caminho que deve seguir. Você mora em nossos corações. Feliz aniversário!
0: Tá aí então pro Netinho Thomas, Edilene e toda a família parabenizando. E chegando essa música linda com Rick Renner, Quero Ver Você Feliz.

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18: Muito bem, Rádio Supernova FM, tá chegando agora o Esporte Total.

0: Bola na Rede, é hora de falar de futebol. Em seu último amistoso antes da Copa do Mundo, a Espanha não teve dificuldades e venceu o Peru, comandado por Mano Menezes, por 3-1 no México. Os espanhóis ainda não puderam contar com Nico e Lamine Yamal, que nem viajaram para a partida. Ambos seguem com incômodo na coxa esquerda e deram continuidade ao tratamento. Mais cedo, o técnico Luis de la Fuente disse que a dupla de ataque deve estar disponível para estrear na Copa. Daqui a pouco tem mais destaques do esporte.
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2: Já chegando pra vocês então, Esporte Total. Muito bom dia pra todos aí, hein? 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Bom dia!

0: 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E deixa eu mandar essa próxima música pra vocês aí, viu, meninas? Alô, Cida, alô, Camila, alô, André, alô, equipe. E vai também pessoal da Loki, pessoal que tá ligadinho. E alô, José Donizete Marques.
1: Araci, bom dia. Ju, quem fala é seu amigo, ouvinte todos os dias, José Donizete Marques. Ju, por favor, peço uma música com Amado Batista, Folha Seca. Essa eu ofereço com muito prazer, amigos, familiares, primos e primas. Meu amigo Gonçalves, seus familiares lá do Bar Santo Antônio. Padre Graus, seus familiares lá do Bar Acampamento. Vocês todos aí da rádio, todos ouvintes seus programas. E um alguém especial, essa alguém sabe quem. Muito obrigado. Bom fim de semana, tchau, um abraço, fique com Deus.
0: Para você também, bom fim de semana. E alô, Marlene!
2: Eu vou ter uma música da Amado Batista para mim, para o Jaquim, para todo mundo que está ouvindo. Eu vou ouvir, tchau. Eu não tenho errado, não, mas eu vou ouvir. Falou.
0: Tá certo, então um forte abraço para você chegando. Então, Amado Batista, deu certinho, ó. Folha Seca aqui que vai para você, se a pessoa aí da equipe também, aí do restaurante Recanto de Minas. E vamos que vamos com as melhores músicas por aqui. São 10h14.

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13: É a Supernova, a sua nossa rádio. Tudo bem por aí, gente? Aquele abraço, bom dia. Sejam bem-vindos à programação que é feita com todo carinho. É a Supernova, hein? 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Alô, Cris, alô, Tom, alô, Ju, bom dia. Você atendeu, Adeilton? Alô, Adeilton, tá na sintonia, oferecendo música para o Leozinho Agnaldo Bitelão, fazendo aniversário hoje. Aniversário de 65 anos. É, ele pediu aqui a música aqui do Pablo Vittar, o Parabéns, que ele adora essa música. E bora então de moda aqui, vamos colocar aqui, né? Alô, Leozinho, vamos aí de parabéns pra você também.
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13: Tudo de bom, parabéns. E vamos de música então pra você, essa música que você adora. Bora curtir.

Hoje o pessoal festejando aí, Nedeilton. Alô, Leozinho, parabéns. E bora de mais moda aqui. Pessoal aqui participando com a gente. Agora tá chegando o Garanhão de Rua com o Guilherme Só. É o pedido do Garanhão, que fez a música aí, né? Garanhão de Rua que chama, né? Isso mesmo. Alô, do Guilherme Só. E o pedido tá mandando música, então, aí pra todo o pessoal. Vai para todo o pessoal que tá curtindo, já participando aqui do nosso sorteio. E bora de moda. Essa moda é boa demais.

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Muito bem, já estamos de volta por aqui, Thaís, Zé de Camargo e Luciano, Frente Fria, já tá fazendo esse friozinho, oi, bota frio nisso, hein? E você, com certeza, aqui com a Supernova para esquentar. Tamo junto, hein, gente? 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Alô, Vicentinho, alô pra todo o pessoal, pode estar aí, tá fazendo também suas reservas de mesa. E bora dançar, esquentar esse frio com muito forró. E os turbilhões de forró, Altieres e Adriano. Isso mesmo, Altieres e Adriano, tocando muito, muito forró pra vocês, hein? Bora, bora, bora! É sábado que vem, dia 20 na SOC.

0: também.
1: Bora, bora, bora, então. 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
2: Muito bem, então tá aí, bora, terça vez no Mega Mart Supermercados, você não pode perder, hein? Bora, bora, 10h43, alô, bom dia.
3: Bom dia, Juliana Garcia, tudo bem? Gostaria de ouvir a música Via Láctea com Legião, ofereço pra minha mãe, pra vocês todos da rádio, todos ouvindo seu programa, minha irmã Daniela que tá aqui em casa hoje, vim fazer uma visita, fico com Deus, ótima terça-feira. Obrigado, amigo.
2: Obrigada a você, Everton. Alô, Dani. Alô, Tianinha. Alô para todo o pessoal ligadinho. Então, bora de música. Supernova, a sua nossa rádio.
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0: Quem gostou faz barulho aí, churrasco com fome.
1: Muito bem, tivemos aí, já vai sabendo, é Fernando Sorocaba, Murilo Ruf, tivemos também Fivela com Fivela, Rio Negro e Solimões. Como vocês estão aí, gente, nessa terça-feira? Agora deu uma esquentadinha, né? É, solzinho aí pra dar uma esquentada aí nesse 9 de junho de 2026, é terça-feira.

0: chama, 11 horas 10 minutos, tá o meu dia, tamo juntos, juntinhos aqui com a programação. 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Alô, Brenda! Alô, pessoal da Mercearia Borba, que tá na sintonia. Chegando música pra vocês aí, viu, Brenda? E deixa eu atender o pessoal que tá aqui também, curtindo a gente nessa manhã. É, alô, alô, pro Roberto!
1: Bom dia, Juliana Garcia. Tudo bem com você? Como se diz a butina velha? Espero que sim, né? Ô, Juliana, toca uma música boa aí pra nós aí. É, eu tô aqui na Rua do Porto, viajando com um café aqui, como se diz, o rádio não para, né? E toca aí pra mim com este Ralph. Pode ser cheiro de shampoo. É, ofereço para minha família lá, a Cidinha, esposa, o antes meu filho, a Kira, minha filha, a Nora dele, para você e todos que estão ouvindo por aí. Tchau, obrigado. Tenha um bom dia para todos.
0: Tá certo, Roberto, bom dia pra você, valeu pela sua participação, hein, chegando cheiro de shampoo. Alô, minha amiga Beth, que é super fã do Christian Ralph, essa vai pra você. E alô, Cassinho Freire, é, deixa eu mandar um bom dia pro Cassinho Freire, que tá aí no centro da cidade, na construção, pra você, os companheiros de trabalho, aquele abraço. E tá chegando a música que você gosta, aquela Prisioneiro, viu, Cassinho? Bom dia, bom trabalho aí, e bora de música, aqui tocando as melhores.

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3: Tá todo mundo ouvindo. E agora deixa eu trazer pra vocês aqui o último resumo de novelas do dia de hoje, dessa terça-feira, 9 de junho.
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11: Como prometido que era rapidinho, estou de volta. 9 de junho, terça-feira, onde Adriana se sente desconfortável diante do delegado. Elisa compartilha sua preocupação com Tilde. Otoniel visita o túmulo de Arthur. Rosa alerta Helenice sobre Tom. Em conversa com Adriana e Mal-Mal sobre o depoimento, Elisa passa mal e desmaia. Olha quanta emoção, né? Um beijo, meus amores. Lembrando, amanhã eu volto com mais resumos de novelas.

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13: Muito bem, a você ligadinho. E agora tem o horóscopo do dia chegando.
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13: O
15: último bloco de previsões astrais para hoje, Capricórnio, Aquário e Peixes. Capricórnio, nascidos de 22 de dezembro a 20 de janeiro, seus instintos ficam acesos e você pode farejar as oportunidades. Mantenha a discrição e evite falar sobre os seus interesses. O astral emperra, mas se você tiver calma e não procurar pelo em ovo, você vai resolver as coisas com mais facilidade. A cor para hoje, Capricórnio, é o rosa. Números da sorte 51, 31 e 14. Aquário, nascidos de 21 de janeiro a 19 de fevereiro. Aquário, sucesso te espera. O dia tá perfeito, sem nenhum defeito para você ir atrás dos seus projetos e ideais. Contatos e conversas com amigos e pessoas que você admira trazem grandes alegrias. Sem falar que o amor fica blindado. Cor para hoje, pink. Números da sorte 31, 51 e 33. E para fechar as previsões, peixes, nascidos de 20 de fevereiro a 20 de março. Peixes, você vai ter boas vibrações e vai contar com um belo incentivo das estrelas para progredir na carreira. Sua imaginação e criatividade ficam mais cristalinas. Sua produtividade vai ser maior se você puder trabalhar no seu canto. Surpresas deliciosas estão previstas para hoje. Cor para você amarelo. Números da sorte 32, 23 e 70. Amanhã tem mais previsões. Um abraço para você. Boa terça-feira.
13: Então fica combinado, amanhã tem mais, hein? 11 horas 37 minutinhos, já tem oração com o Padre Mário para abençoar ainda mais o nosso dia. Abençoar essa terça-feira e tamo juntinhos, hein? Até o meio-dia. 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Vamos que vamos com participação. A Suzana, já América para a Aline, para o Fernando, para o Gabriel, vai para todos os ouvintes. Ela que tá afim de curtir o Geninho, né? O sucesso do momento com a Mariana Fagundes. Peão todo tatuado. Bora curtir que é sucesso.
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7: Muito bem, já estamos por aqui. Agora deixa eu trazer para vocês a receita do dia.
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9: Muito bem, chegando nossa receitinha de hoje: cocada de maracujá. Ingredientes: 1 kg de coco ralado fresco, 500 gramas de açúcar cristal, polpa de um maracujá grande. Vou repetir, facinho, né? 1 kg de coco ralado fresco, 500 gramas de açúcar cristal e polpa de um maracujá grande. Modo de preparo: leve o açúcar e o coco ralado ao fogo em uma panela grande. Mexa por 15 minutos até a cocada soltar do fundo da panela. Acrescente a polpa de maracujá e cozinhe por mais 3 minutos, mexendo sempre. Despeje as porções da massa em cima de uma superfície fria e lisa e espere esfriar. Tá aí, ó, que delícia, então! Cocada de maracujá, nossa receitinha de hoje. Até a próxima e bom apetite!
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7: É, então tá aí a receita do dia de volta amanhã. Essa é a sua, nossa rádio Supernova. Muito bom dia pra você que tá curtindo, hein?
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1: 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Alô pra equipe, o Marquinho, o Eduardo e a Giovana. Forte abraço aí, hein? 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
1: Grande abraço para a doutora Ana Caroline e toda a sua equipe. Então, agende já o seu horário aí, viu, gente?

É, e já vamos finalizando por aqui. À tarde vou estar de volta com vocês a partir das 2, né? Com muita música. Deixa eu entender aqui o Jacó, que tá mandando música pra Cristiane. Alô, Jacó, bom dia. É, também alô, Cida, alô, Ludes, alô, Braguinho. O pessoal que tá aí no sítio Genipapo curtindo a gente. Bora de moda. Pra começar aqui, pra gente finalizar, então, tem Digitando com Gustavo Moura e Rafael. Depois tem Gustavo Lima. Beijo pra vocês. Fiquem todos com Deus. Uma ótima terça-feira e até a tarde, gente!

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Prezados radiovintes, vamos chegando ao meio-dia, metade do trabalho, metade do dia, que queremos agradecer a Nossa Senhora. Metade do dia que se inicia, nós queremos contar também com a presença da Virgem Senhora do Carmo, para que o nosso trabalho seja tão eficiente que possa realmente agradar a todos e levar a todos uma mensagem de alegria, de paz, de graça de Deus Nosso Senhor. Rezamos juntos. Ó bendita e imaculada Virgem Maria, honra e esplendor do Carmelo, vós olhais com especial bondade a quem traz o vosso bendito hábito. Olhai-nos a todos benignamente, cobri-nos com o manto de vossa maternal proteção. Fortificai nossa fraqueza com vosso poder. Alumiai as trevas de nosso espírito com vossa sabedoria. Aumentai em nós a fé, a esperança e a caridade. Ornai nossas almas com a graça e virtudes que as façam agradáveis a vosso divino Filho e a vós. Assisti-nos durante a vida, consolai-nos na morte com vossa amável presença e apresentai-nos a Augustíssima Trindade como vossos filhos e servos dedicados para vos louvar e bendizer eternamente no paraíso. Amém.

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2: Alô, sertanejeiros de plantão! Estamos chegando com mais um Só Clássico Sertanejo. É terça-feira, começando praticamente a semana e com muita coisa boa pra gente curtir e conferir aqui na programação da sua rádio preferida. Alô pra você que tá em casa, no trabalho, na cidade, no campo, nas estradas, em qualquer parte da região. Fique à vontade porque a partir de agora o Só Clássico Sertanejo invade e te convida para uma viagem maravilhosa pelo tempo, resgatando os grandes sucessos da música sertaneja, aquelas modas que foram eternizadas, não só na memória, mas no coração de muita gente. Tá preparado? Tá preparada? Então vamos começar o Só Clássico Sertanejo dessa terça-feira com moda bonita demais da conta. É Gilberto e Gilmar, Triste.

0: Edson e Hudson, Blusa Vermelha. Tivemos ainda Cabocla, Tereza, Adalberto e Adriano, Atitude e Triste, Gilberto e Gilmar. Para todo mundo que está aqui junto com a gente, conferindo e curtindo com essa terça-feira a nossa programação. Muito obrigado, viu, gente? Vamos para o intervalinho, daqui a pouquinho já tem mais. Eu vou trazer daqui a pouquinho Chico Rei Paraná, tem Rio Negro e Solimões, ainda tem o Christian Ralph para a gente saborear grandes clássicos da música sertaneja. Prepara o coração, porque daqui a pouquinho é só moda que cutuca o peito.
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só, Clássico Sertanejo já está de volta aqui na sua rádio preferida. Lembrando só, você tem sempre um canal direto para poder participar com a gente, que é o nosso pedidomusical.com.br. Letícia tá ligada, obrigado Letícia. Um abraço grande para você, para todo mundo aí. A Vânia tá curtindo a gente também, muito obrigado. Daniele, Ivone, o Fagner tá sintonizado aqui também na nossa programação, curtindo só Clássico Sertanejo e prontinho para cantar com mais moda boa. Tem Chico Rei Paraná, Minha Serenata.

0: saudade, Christian e Ralph. Tivemos ainda só lembranças, Rio Negro e Solimões, Chico Rei Paraná, Minha Serenata. Moda boa, moda bonita para todo mundo que tá aqui na nossa audiência. Lucidinha já mandou aquele alusão pra gente, muito obrigado pela sua participação, viu? A Cidinha, o Pedro e o Devair também aqui junto com a gente nessa terça-feira gostosa. E o Só Clássico volta já, daqui a pouquinho trazendo Bruno e Marrone e ainda tem Barreirito.
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só a sua rádio preferida e o só clássico sertanejo para tocar tanta moda em duas horas de programação, hein? Mas moda caprichada, moda boa, moda bonita. Então fique à vontade porque a gente já está chegando com mais um bloco. Só lembrando que você tem aí um canal direto para poder participar com a gente, não só desse, mas dos outros programas, né? Dos próximos programas, que é o pedidomusical.com.br, que você acessa do seu celular, do seu computador, do seu tablet e manda para a gente o seu alusão fácil, fácil. É pedidomusical.com.br. Agora chegando essa daqui que é clássica do sertanejo. Dormir na praça, Bruno e Marrone.

0: vem e vai, Sula Miranda, rainha dos caminhoneiros. Toneladas de Paixão, Altair e Alexandre, Devolva Meus Passos, Barreirito e Bruno e Marrone, Dormir na Praça. Só moda boa pra todo mundo que tá aqui curtindo junto com a gente, o programa mais sertanejo, com muito mais modão do seu rádio. Daqui a pouquinho tem Ronaldo Viola e João Carvalho.
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Já estamos de volta aqui no seu Só Clássico Sertanejo, seu programa de modão. Aliás, modão é o que não falta por aqui, né? Todo dia a gente reúne uma gama enorme de artistas, de músicas, de sucessos que ultrapassaram gerações e até hoje fazem o coração de muita gente palpitar mais acelerado. É disso que estamos falando, das músicas que marcaram época. Rick Renner chegando, porque é mais um sucessaço que você vai

0: Eu Busco Uma Estrela, Gian Giovanni, Ronaldo Viola e João Carvalho, 40 Graus de Paixão, Rick Renner, Baby. Só sucesso pra você que tá acompanhando aqui a gente. Bom, daqui a pouquinho eu tô de volta abrindo mais uma hora do nosso Só Clássico Sertanejo, programa de modão que leva você para uma viagem maravilhosa pelo tempo para resgatar, recordar e reviver grandes clássicos. Sabe quem canta já já? Teodoro Sampaio. Fica aí!
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Clássico Sertanejo, seu programa de modão já tá de volta. Com muita moda bonita, com muito sucesso, muitas vezes, né, até perdido um pouquinho no tempo, mas jamais esquecido. Porque a moda boa fica morando para sempre no nosso coração, na nossa lembrança, na nossa memória, né? E basta um refrão pra gente saber: essa é a música da minha vida. Bora começar mais uma hora com só clássico sertanejo e muita moda boa? Paixão Proibida, Teodoro e Sampaio.

0: Mordida de amor. Ah, André e Adriano, quem é que não gosta de uma mordidinha de amor, né? Vestido de Cesta, Felipe Falcão, e ainda tivemos Paixão Proibida, Teodoro e Sampaio. Daqui a pouquinho o Só Clássico tá de volta e a gente canta com Roberta Miranda.
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9: É legal.

só clássico sertanejo, seu programa de modão já está de volta, trazendo para você os grandes sucessos da música sertaneja que passaram por gerações e gerações, marcando e matando o coração de muita gente. Essa daqui eu quero mandar especialmente lá para Fátima, a Lucilene, que tá ligada junto com a gente também. Muito obrigado pelo carinho, pela companhia de vocês. Mandar um abração também lá para Leila, que tá curtindo a gente. Josiele, fala Fábio, aquele carinho especial. O André Luiz tá com a gente, a Vera, a Sidney, a Vitória e todo esse pessoal aí. Muito obrigado pela companhia. Vamos de pecado de amor agora? Bora recordar Fátima Leão.

0: Rei dos Reis, Roberta Miranda, Maurício e Mauri, Olhos nos Olhos, e ainda tivemos Fátima Leão, Pecado de Amor. É um sucesso melhor que o outro, porque aqui é o melhor da música sertaneja no seu Só Clássico Sertanejo. Daqui a pouquinho quem desfila sucesso é Mato Grosso e Matias e Chitãozinho e Chororó.
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0: clássico sertanejo é um sucesso melhor que o outro. É uma moda mais jeitosa que a outra. Para você ouvir, curtir e acompanhar aqui com a gente. Fica à vontade, porque tá chegando mais uma e essa daqui eu quero que vá direto pro seu coração. Mato Grosso e Matias, é hora de desatino.
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0: Indiferença, Zezé de Camargo e Luciano, tivemos Tãozinho Chororó, No Rancho Fundo, já de Jefferson, Saco de Ouro, Mato Grosso e Matias, Desatino. Quanta moda boa, quanto sucesso top, hein? Daqui a pouquinho a gente já volta com muito mais. A última sequência de hoje tem João Renes e Reni. Já, já!
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Só clássico sertanejo, o melhor da música sertaneja de modão, para você reviver, relembrar e recordar com a gente. Essa daqui eu tenho certeza que muita gente vai suspirar fundo e falar: ah, eu me recordo desse sucesso. Ausência, João Renes e Renê.

Modão Bonito Demais, com Leonardo, fechando por aqui o Só Clássico Sertanejo de hoje. Também tivemos Peão Carreira e Zé Paulo Encruzilhada, João Renes em Reni, Ausência. Amanhã a gente volta nesse mesmo horário, trazendo muita moda boa e tudo aquilo que você mais gosta de ouvir, curtir e cantar com a gente. Para recordar, para reviver, é o Só Clássico Sertanejo. O seu programa de modão. Valeu!

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Muito bem, tô chegando. Excelente tarde para você. Estamos juntinho, hein? Terça-feira, 9 de junho. Tudo bem por aí, gente? Agora deu uma esquentadinha. A tarde tá bem aconchegante, maravilhosa. E melhor agora com a sua participação aqui no 999-04-2875. Hoje, o santo do dia é o São Beato José de Anchieta. Hoje é dia do tenista. Estação Outono, Lua Minguante, signo Gêmeos. Bora para mais uma programação essa tarde maravilhosa juntinho com você. Primeiramente, pensamento em Deus para que nos livre todo mal, nos abençoe hoje e sempre, hein? Para começar, tem Panda, Eu Te Seguro. Vem comigo, Juliana Garcia, até às 4. E lembrando que às 3 horas teremos momento de oração, a nossa consagração à Mãe Aparecida. Você pode colocar os seus pedidos com a gente aqui através do nosso zap também, combinado? Beijo para vocês, boa tarde, 2h07.

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5: Muito bem, agora tem Esporte Total chegando.

0: Bola em jogo, já é hora de falar de futebol. 7 entre as 48 seleções da Copa do Mundo, que inicia nesta quinta-feira, possuem jogadores que atuam no Campeonato Brasileiro. Ao todo, são 32 atletas que representam 10 clubes da primeira divisão. A marca supera o recorde anterior de 27 nomes, na edição de 1974, sendo que 22 representavam a própria equipe verde-amarela. Os demais estiveram distribuídos por 3 seleções, Uruguai, Chile e Argentina. Além disso, o número é 357% maior do que a Copa passada, em 2022, que reuniu somente 7 jogadores que atuavam no Brasil. Kleber Ramos, direto do Esporte Total. Esporte Total.
1: Muito bem, estamos de volta. Excelente tarde, 2h17.

Muito bem, tá aí o Zé Henrique Gabriel, eu amo te chamar. Aqui tem as melhores músicas pra você. 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

0: E vamos com participação. Alô, alô, pro pessoal que tá no zap. Alô, Douglas. O Douglas, que é neto da Botina Véia, tá curtindo a gente nessa tarde. Oi, Douglas.
1: Juju, quem falando aqui é a Botina Velha, Botina Velha, tá? Botina Velha. Quer mandar uma música? Lá pra Botina Velha, pra Botina Velha. E a música que eu quero, Na Esperando na Janela.
0: Tá certo, então, Douglas, é a música predileta do Douglas, então bora curtir, hein? Agora 2h21, ótima terça!

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8: Muito bem, todo mundo ouvindo e agora tá chegando notícias.
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10: Olá, já estamos de volta com mais notícias. A plataforma MEC Livros alcançou a marca de 468 mil obras literárias acessadas gratuitamente desde o lançamento da ferramenta em abril deste ano, o que resulta em uma média de 3.400 livros por dia. De acordo com o Ministério da Educação, o MEC, mais de 107 mil livros foram vistos integralmente, com pelo menos 90% do conteúdo lido. Somado todo o tempo de leitura de todos os usuários da plataforma, foram registradas 269 mil horas, o equivalente a cerca de 30 anos de leitura interrupta. Kleber Ramos, direto da redação.

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2: Muito bem, muito bem, muito bem. Estamos de volta às 2h34. 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Alô, Ney, alô para todo o pessoal. E deixa eu aproveitar e mandar Amado Batista, carinha, super fã do Amado. Então, tem aqui, ó, Princesa chegando.

0: E daqui a pouquinho tem a nossa consagração Amanhã Aparecida. Já já estamos de volta.
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Bola em jogo, já estamos de volta para falar de futebol. A França venceu a Irlanda do Norte ontem em seu último compromisso em casa antes do embarque para a Copa do Mundo. O meio-atacante do Bayern de Munique fez os 3 gols da vitória por 3-1 em duelo disputado em Lille. O camisa 11 marcou o gol no primeiro tempo e 2 na segunda etapa, garantindo a única vitória dos Blues antes do Mundial. A equipe havia sido derrotada pela Costa do Marfim por 2-1 na quinta-feira. A Irlanda do Norte ainda descontou com Kelly antes do terceiro gol do francês Olisier. Kleber Ramos, direto do Esporte Total. Esporte Total.

0: Muito bem, já estamos de volta por aqui. Ótima tarde, já tá pintando aqui para você em mais esporte total. Já tem mais notícias, já o mundo pet. Vale a pena ficar ligadinho, hein? 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E chegando música aqui pra vocês. E também, então, atendo o Rogerão, que tá participando. Boa tarde.
1: Olá, Juliana. Boa tarde. Tudo bem, Rogerão? Ô, Ju, roda pra mim aí, Parabéns para você com Leandro e Leonardo. Gostaria de oferecer essa música para minha sobrinha Bruna, pelo aniversário dela hoje, né? Ela está completando mais um ano de vida hoje. Eu gostaria que você mandasse essa música para ela, para mim aí. Que Deus dê tudo de bom para ela. Saúde, muita paz, muita alegria. Aí se você puder rodar no Milionários aí, se der tempo aí, aí você escolhe para ser qualquer uma. Feliz para minha família aqui, para vocês da rádio, mas especialmente para minha sobrinha Bruna. Um abraço, Rogerão.
0: Tá certo, Rogerão. E alô, Bruna, parabéns, felicidades, tudo de bom, viu? Que Deus ilumine sempre e vamos colocar os parabéns para ela, ela merece.
2: Parabéns, parabéns, parabéns para você.
0: Pra começar, então, tem Leandro Leonardo, depois tem Milionário Zé Rico e alô, equipe da Marmoraria do Nego. Essas vão pra você, vai também pra vocês que estão ligadinhos. Boa tarde! 87,9

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Muito bem, muito bem, muito bem. Ótima tarde para vocês. Faltando 2 minutinhos para as 3 horas. Estamos aproximando a nossa consagração. Momento de muita oração aqui na Supernova FM. Para que nossa mãe, nossa mãezinha lá do céu, Nossa Senhora Aparecida, nos abençoe e cubra com seu manto maternal.

0: Então vamos colocar as nossas intenções, que nossa mãe interceda junto ao seu filho Jesus por nós, nos livre de todo mal, nos abençoe nossa vida, nossa família, nosso trabalho.
1: Nossa Senhora.
0: Que Nossa Senhora interceda por todos que estão no lar do idoso, nos hospitais, os acamados, doentes em casa também, por todos os aniversariantes do dia e por você que nesse momento está em oração com a gente. Muitas e muitas bênçãos sobre a sua vida.

Maria Santíssima, que em vossa imagem milagrosa de Aparecida espalhais inúmeros benefícios sobre o Brasil. Eu, embora indigno de pertencer ao número dos vossos servos, mas desejando participar dos benefícios da vossa misericórdia, prostrado a vossos pés, consagro-vos o entendimento, para que sempre pense no amor que mereceis. Consagro-vos a língua, para que sempre vos louve e propague a vossa devoção. Consagro-vos o coração, para que depois de Deus vos ame sobre todas as coisas. Recebei-nos, ó Rainha incomparável, no ditoso número dos vossos servos. Acolhei-nos debaixo da vossa proteção. Socorrei-nos em nossas necessidades espirituais e temporais, e sobretudo na hora da nossa morte. Abençoai-nos, ó Mãe Celestial, e com vossa poderosa intercessão, fortalecei-nos em nossa fraqueza, a fim de que, servindo-vos fielmente nesta vida, possamos louvar-vos, amar-vos e render-vos graças no céu. Por toda a eternidade, assim seja.

pela intercessão de Nossa Senhora Aparecida, Rainha e Padroeira do Brasil, a bênção de Deus Onipotente, Pai, Filho e Espírito Santo, desça sobre vós e permaneça sempre. Amém.

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8: Excelente tarde, já estamos de volta aqui com a programação que é feita para você. Bem-vindos! 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Deixa eu atender aqui o Guilherme, só que tá afim de curtir. A Roseta vai pegar, vai pra todo o pessoal carmelitando que tá curtindo a gente. Então, valeu pela participação. Já participando, ele respondeu aqui direitinho aqui da padaria São José. Quantos anos que a padaria estará completando e já tá concorrendo o Pix no valor de R$100. A gente vai fazer dois sorteios, um de manhã e um à tarde, viu, gente? Da segunda. O sorteio será segunda, então... Para você que responder certinho, já estará participando do sorteio. Valendo o Pix de R$100 de manhã e um R$100 à tarde. Alô, Ney! Forte abraço, pessoal da padaria São José. E bora de moda, hein? Guilherme só chegando por aqui. A Roseta vai pegar...

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11: Olá, já voltamos com mais notícias. O Congresso Nacional instala a comissão mista que vai analisar a medida provisória que endurece as regras para o cumprimento do piso mínimo do frete no transporte rodoviário de cargas. A proposta estabelece punições mais duras para empresas que desrespeitarem os valores estabelecidos na tabela do frete, incluindo multas de 10 milhões de reais e até a proibição temporária de operar no setor. De autoria do governo, o objetivo da proposta é reforçar o controle sobre o mercado de transportes e garantir que os preços praticados não fiquem abaixo dos custos operacionais mínimos definidos pela Agência Nacional de Transportes Terrestres. Kleber Ramos, direto da redação.

Já estamos de volta e deixa eu falar para vocês que semana que vem tem forró, hein? É, forró na Soca, dia 20, Altieres Adriano, os turbilhões do forró, a partir das 9.

0: É, aqui é só modão, modão pra vocês. É bom demais ser você aqui. Lembrando, tem muitos prêmios. É sexta-feira, a gente vai sortear das Óticas Mais um lindo óculos de sol pro Dia dos Namorados feminino, gente. Maravilhoso. Participe. Sabadão, duas entradas lá pra curtir o jogaço da Copa, o primeiro jogo do Brasil lá na Pousada Telepaíso. Segunda, um Pix pela manhã de R$100 e um Pix no valor de R$100. Oferecimento à padaria São José, que está completando 20 anos, hein? E lembrando que você fazendo suas compras lá no dia 13, né? É, o sorteio será segunda, final de tarde, dia 13 aos 20 anos, né? Então, o sorteio será segunda. Um micro-ondas, duas airfryers, cinco Pix de 100, três liquidificador para você comprar lá na padaria São José. Então, bora lá, hein, gente? Alô, Ney, alô, Gilson! E na segunda a gente realiza então esses Pix aqui também, oferecimento da padaria São José. E já falei quantos anos está completando, agora ficou fácil. Basta você mandar aqui para mim no zap e participar com a gente. 99904-2875. Vamos com participação aqui. Boa tarde aí pro Renato, que tá na sintonia. Alô, Renato! É, o Renato tá participando, tá mandando música, o Legião, o Metal Contra as Nuvens. Vai para todos os companheiros de trabalho, todo o pessoal que tá curtindo a gente. Então, um forte abraço. Alô, alô, também aqui. Tem mais o pessoal aqui no zap.
1: Boa tarde, Juliana. Tudo bem? Gostaria de ouvir uma música fácil com Jota Quest. Só pra curtir mesmo. Vai pra todo mundo que tá ouvindo, você na rádio, minha mãe. Tá bom? Ótima tarde, amiga.
0: Tá certo. Então tá chegando aqui pra você também. Daqui a pouquinho eu vou estar atendendo o Cassinho. Alô, Cássio Freire! É, já já tem Rulo Iglesias aqui. Boa tarde. Ele também pediu Tchon Carreira e Pardinho. A gente vai estar liberando daqui a pouquinho pra você, viu? Oh, Deus.

0: E essa do Legião também vai pro Everton, que é super fã, né? Alô, Everton, acabou de participar aqui com a gente, depois tem a sua então, hein? São 3h37, até as 4 tamo juntinho, então uma excelente tarde para você e vem comigo aqui nessa tarde maravilhosa.
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10: Muito bem, tá chegando o mundo.

Olá, tudo bem? Eu sou a Tati Invade e está chegando o nosso Mundo Pet. Água fresca e limpa deve estar disponível o tempo todo para o cachorro. Em dias mais quentes, o ideal é trocar a água várias vezes ao dia. Alguns cães gostam mais de água corrente, por isso fontes próprias para pets podem estimular o consumo.

0: E ela mandou um zap zap aqui pra gente. Boa tarde, Lurdinha.
1: Oi, Ju, boa tarde, tudo bem? Toca pra mim Sigilo, Guilherme Beluto. Depois você toca aquela lá no prado dele, tá? Mando pra todos que tá curtindo você e põe no sorteio aí, tá?
0: Certo, já participando aqui dos nossos sorteios, começa aí na sexta-feira, shows de prêmios aqui, muitos prêmios para vocês, né? E alô, alô, Cassinho, Cassinho Freire também tá na sintonia, tá no centro da cidade, ele pedindo aqui Julio Iglesias de Vaneios, ele que adora essa música. Ótima tarde, bom trabalho aí para você. E vai para todos os pedreiros também, né? Pedreiros, serventes, carpinteiros, gesseiros, pintores, pessoal das marcenarias, marmorarias, os aposentados, pessoal na zona rural, meus amigos de casas domésticas. Essa também vai para vocês. E eu tô indo nessa. Tá chegando daqui a pouquinho o Paradão Sertanejo. Fiquem todos com Deus e amanhã a partir das 8 tamo juntos, hein? Beijo, beijo, gente.
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chegamos a 9 de junho de 2026. Mais uma edição do Paradão começa agora. Quem apresenta é Jonathan Marques para todo o Brasil curtir uma boa com sucesso. Bobeia pra vir para começar o programa. Fernando Sorocaba.

0: muito.
1: Edição de terça-feira que toca muito mais alto na sua vida, toca forte no paredão. Você aparece a Vini Vini, Erro Gostoso, a Simone Mendes e mandamos ver João Bosco e Vinícius. Mande a solidão pra outro lugar. 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

0: Yasmin Santos, Tenho Medo. Também Bruno Marrone, Edson Hudson, Imprevisível, Rasgando a Madrugada, Eduardo Costa.
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0: Essa é a dupla Felipe Rodrigo. Música Chama Ela Aí. Tem Outro Esperando, Zé Neto e Cristiano. Estou apaixonado com a Isa e o Daniel nessa sequência. Muito bom você ligado com a gente. Qualquer parte do Brasil, vem e participa que o modão rola aqui.
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4: Legal demais, é Paradão Sertanejo e a gente coloca mais música. Curtindo na boa, Diego Arnaldo, Como É Que Fala Não.
5: Essa música é linda, mais ou menos assim.

0: Estrelas Cadentes, com essa eu finalizo a edição de hoje, terça-feira, 9 de junho, do Paradão Sertanejo. Cantaram pra gente a dupla Henrique e Juliano, antes Humberto e Ronaldo, e Gian e Giovanni com Te Amo Menina. Amo vocês, gente. Boa semana, até amanhã. Paradão Sertanejo.
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2: Alô, minha gente amada, alô, povão do meu coração, estamos chegando. Este é o programa Sertão Caboclo, senhores e senhoras, e é por aqui que a música sertaneja passa. É por aqui que o modão raiz chega trazendo as emoções do passado, as emoções do presente, porque a gente costuma dizer que moda boa é atemporal. Moda boa não tem época, moda boa só tem lugar reservado nos corações do povo que respira, né? A viola respira a moda caipira. Muito obrigado pelo carinho, você de ponta a ponta na cidade e toda a região, sintonizado, curtindo, ouvindo e cantando com a gente muita moda bruta. Para começar essa edição, em solevante e solene, não posso casar contigo. É moda boa toda a vida.
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0: Mãe Amorosa, Pedro Bentes da Estrada e Simodão é caprichada, hein? Música bonita também por aqui com Mocoque Paraíso, o Ipeio Prisioneiro, Memória de Carreiro, Pena Branca e Chavantinho e Solevante e Soleni, Não Posso Casar Contigo. Eita, coisa boa demais! Daqui a pouquinho tem João Mineiro e Marciano, Os Inimitáveis. Tem Lourenço e Lorival e muita gente boa, muita gente talentosa chegando para cantar no seu rádio. Porque aqui, meu filho, aqui é Sertão Caboclo.
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0: Calma não, mundão, que aqui é Sertão Caboclo, meu filho. Aqui é moda boa, é moda bruta, é moda sertaneja de qualidade. Muito obrigado pelo carinho, pela companhia de todo mundo. Mandar um abração bem especial lá pro André, que tá curtindo a gente. Muito obrigado, André. Pediu uma moda bonita já na semana passada pra gente. Estávamos localizando esse sucesso lindo, maravilhoso, com o Renato Teixeira, que você vai curtir agora. Tá bom, André? Um abração bem especial para você e para todo mundo aí. Um abraço também especial para o Joaquim, a Anice, o Evandro e toda essa galera, todo esse pessoal maravilhoso que estão curtindo aí e acompanhando a nossa programação. Chegando, Renato Teixeira! Modão bonito demais! Rio Abaixo!
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0: Lourenço e Lorival Desconhecida, Devolva Passagem, João Mineiro e Marciano e ainda Renato Teixeira. Quanta moda boa, quanta moda bonita para todo mundo que tá curtindo aí o nosso querido Sertão Caboclo. Daqui a pouquinho a gente tá de volta com mais uma rodada, hein? Já já tem Carreiro e Carreirinho.
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0: Quem aí pediu moda boa? Quem aí pediu moda caprichada? Sertão Caboclo tá chegando com tudo aqui no seu rádio, levando para você o sertanejo de ouro. Muito obrigado pela companhia e o carinho de todo mundo. Fiquem à vontade para participar. Acesse aí pedidomusical.com.br para mandar o seu alô pra gente aqui. Ferreirinha, moda boa, moda que tem história, moda que tá cravejada no coração de muita gente. Carreiro e Carreirinha.
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0: Rainha da Flora, Cacique Pajé, Guilherme e Gustavo vivendo longe do meu bem. Tivemos ainda Ferreirinha, Carreiro e Carreirinho, moda boa demais. Daqui a pouquinho eu tô de volta trazendo as últimas dessa primeira hora do Sertão Caboclo. Daqui a pouquinho tem Trio Parada Dura.
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0: Ei, moçada apaixonada! Sertão Caboclo já tá de volta por aqui, meu filho. Sempre com moda bonita, sempre com as modas gostosas da gente curtir, relembrar e pra gente se emocionar também. E tem muita gente participando através do pedidomusical.com.br. Um abraço bem especial lá pra Andréia, que tá curtindo a gente. Muito obrigado, Andréia. Abração bem carinhoso pra você, pra toda a família aí. Valeu. Um abraço bem especial também lá pra Sidneia, que tá curtindo a gente. Um alusão pra Marileide, o esposo dela, o Marcos, e todo esse pessoal maravilhoso aí. Muito obrigado pela audiência. Lembrando que você pode participar através do nosso pedido musical .com.br. Bora lá de trio parada dura? Bobeou, a gente pimba!
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0: Três Namoradas, Abel e Caim, Marciana Bailarina, Pirâmide do Amor do Duque Dalvan e ainda Trio Parada Dura, Bobeou a Gente Pimba. É moda boa, moda pra quem gosta realmente de sertanejo de qualidade. Daqui a pouquinho eu tô de volta com as Gargantas de Ouro do Brasil, tem os Trovões do Sertanejo, Ronaldo Viola e João Carvalho, e ainda tem Mike Lian, Nova Geração, que não deixa apagar essa chama da moda caipira. Tudo isso pra você na segunda hora do Sertão Caboclo.
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1: Estamos de volta, este é o Sertão Caboclo, abrindo por aqui nossa segunda hora de programação com muita moda sertaneja, com muita moda caipira. Muito obrigado pela sua audiência, pelo seu carinho, pela sua companhia e pela paixão que você tem pela viola e pela música caipira brasileira. Abrindo mais uma hora tem Eli Silva e Zé Goiano, Paixão Desenfreada.
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0: Bolo da Noite. Milionários é Rico, Ronaldo Viola e João Carvalho. Entre o Rodeio Você, Mike Lian, Falei Tá Falado, Paixão Desenfreada, Eli Silva e Zé Goiano. Coisa boa demais. Obrigado pelo carinho de todo mundo aí. Valeu pela audiência de vocês. Sertão Caboclo é assim. Só toca o que o povão gosta. Daqui a pouquinho a gente está de volta para mais uma rodada de ouro com clássicos da música sertaneja.
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8: Não tem pra ninguém, só o Sertão Caboclo toca o melhor da música sertaneja pra você. Um abraço lá pra Fátima, o Robertão tá curtindo a gente, esse casal maravilhoso. Alô, Erinaldo! O Erinaldo, o Ayrton, o Antônio Luiz, pessoal que estão trabalhando lá na construção civil, sempre na audiência de toda a programação da nossa rádio. Não sei se nesse horário estão trabalhando, né? Mas enfim, grande abraço pra vocês aí, obrigado pelo carinho. O Jacinto tá aqui na nossa audiência também, mandando lá pro sobrinho o Elton e para o Luíde. Muito obrigado pela companhia de cada um de vocês. E vamos que vamos! Moda sertaneja não para não, agora é clássico raiz. Rei do Café, Lil e Léo.
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0: Tunico e Tinoco, Viola de Ouro, Tião Carreiro e Pardinho, Mesmo Castigo e Liu e Léo, Rei do Café. É só moda bonita pra todo mundo que tá curtindo aqui as emoções do nosso sertão caboclo. Daqui a pouquinho eu tô de volta com Raul Torres e Florencio e ainda tem Gino e Geno.
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0: Firma no golpe que aqui o sistema é bruto, a paixão é sertaneja e o modão é caipira. É só clássico raiz no seu rádio. Muito obrigado pela companhia de cada um de vocês e vamos que vamos. Tá chegando, sabe quem? Raul Torres e Florencio. Que linda morena!
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0: Mulato Douradinho, Encanto da Natureza, Girigendo Serra da Mantiqueira e ainda que linda morena Raul Torres e Florencio, aquele carinho especial de toda a galera aqui na nossa programação. Muito obrigado pela audiência de cada um de vocês. Daqui a pouquinho a gente tá de volta. Já já tem as saideiras de hoje.
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0: Vamos que vamos, pessoal que tá aqui curtindo o nosso Sertão Caboclo. Um abraço lá pra Marinalva curtindo a gente. Quero mandar um abraço, mandar um beijão também lá pra Dalila, Dalila Salles. Muito obrigado pela companhia pra você, minha querida. Ouvinte assídua e não perde um programa Sertão Caboclo, né, Dalila? Então, um beijo bem especial, bem carinhoso pra você e muito obrigado pela sua audiência e pelo seu carinho. Vou ficar devendo pra você a música hoje, mas vai todo o bloco especialmente pra você e pra sua família, tá bom? As Marcianas, Por Que Brigamos?
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0: juro, Leandro e Leonardo, Ed Brito e Samuel, ponto G, Estrela Caída, Teodoro e Sampaio, e as Marcianas, Por Que Brigamos? Fechando mais um programa Sertão Caboclo. Muito obrigado, gente, pela audiência, pelo carinho e pela companhia de cada um de vocês. Fica aí um grande abraço de toda a nossa programação. Voltaremos amanhã aqui no seu rádio com muita moda caipira, com muita moda raiz. Fiquem com Deus e até lá com mais um Sertão Caboclo.
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2: Oi, gente! Boa terça-feira! E aí? Como você está hoje? Tá tudo bem? Eu, Tati Invade, estou tudo uma maravilha. O nosso Sertanejo Prime está no ar a partir de agora. Muita música boa do mundo sertanejo para essa terça. Aumenta o volume que tem eles. João Neto, Frederico, Saudade Sem Educação, com participação de Hugo e Guilherme.

0: Luan Santana, Vou Voar, Um Cara Novo, Matheus e Cauã. Onde estão meus amigos? Foi Gustavo Lima que cantou pra gente aqui no Sertanejo Prime, que volta já já com muito mais.
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0: Eu, Tati Invade, já estou de volta, hein? O Sertanejo Prime continua por aqui. Agora tem Medida Protetiva com João Bosco e Vinícius e Gustavo Lima.

0: Valeu.
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2: Hoje tudo tá mudado e eu vejo do mais ignorante a seu doutor estudado falando de um tempo bom, mas que ficou no passado. E há tempo eu venho notando que muito vem se falando de um tal produto orgânico. Seria um produto mais rústico, mais puro, menos intoxicado. Pra mim isso tem nome. É coisa que vem da roça, do campo ou do mar. Mas eu que sempre fui um caipira nato, ou um sujeito orgânico, se assim alguém preferir, essas modinhas de hoje, eu confesso, tá difícil de ouvir. Sertanejo pra mim é o que vem do sertão. É o caboclo que traz no peito a viola, canta com a alma e o coração. Coisa que o dinheiro não compra e nem se aprende na escola. Tem que ter vocação. Mas pra encurtar essa história, essa prosa e terminar essa canção, eu queria dizer pra você que é caipira ou moderno, igual ou diferente, enjoado ou cifrão, o importante é ser feliz. 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Ame com força, ame de verdade, respeite para ser respeitado e perdoe para receber o perdão. 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

0: coração. Valeu, Goiânia. Até a próxima.
1: Último julgamento, Jadson e Jadson, Tati Picante, Felipe Araújo, o Trenzão, Israel e Rodolfo. Só as melhores do mundo sertanejo pra você, aqui no nosso Sertanejo Prime, que volta já já com Gustavo Mioto. Fica por aí.
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1: 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E o Sertanejo Prime já está de volta. E agora nós temos Solteiro Não Trai com ele, Gustavo Mioto.

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1: O que eu fiz namorando? Rio Negro e Solimões, Zé Neto e Cristiano, me lasquei bonito. Jorge Mateus com Henrique Juliano, chonei. É o nosso sertanejo Prime invadindo a sua terça-feira. Eu volto bem rápido porque tem muita moda boa por aqui.
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1: Tô de volta. O nosso Sertanejo Prime agora traz Pago Calado, Bruno e Marrone.

0: com Fred e Fabrício, já nem sei mais. Saudade do meu humor, Maiara e Maraísa, imperfeito, Eduardo Costa, encerrando o nosso Sertanejo Prime desta terça-feira, que foi tudo de bom. Quero agradecer a sua companhia e já te convidar para amanhã estar comigo aqui, no mesmo horário, com mais Sertanejo Prime. Beijo da Tati Invade no seu coração. Fica com Deus e até amanhã. Tchau, gente.
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9: Olá, gente boa, tudo bem? Tô chegando por aqui com o Hora Sertaneja, edição desta terça-feira, hoje dia 9 de junho de 2026. Paulinho tá na área com muita música e muita positividade no ar. Vambora! Pra começar tem Matheus e Cauã, tem moda pra tudo.

0: Está no ar a Voz do Brasil. As notícias do governo federal que movimentaram o país no dia de hoje.
1: Olá, boa noite.
2: Boa noite para você que nos acompanha em todo o país.
1: Terça-feira, 9 de junho de 2026.
2: Vamos ao destaque do dia, Estatuto da Segurança Privada.
1: Presidente Lula regulamenta a lei que traz mais controle das autoridades sobre esse tipo de serviço.
2: Segurança jurídica também deve estimular a abertura de mais empresas no setor.
1: O presidente também destacou a legitimidade para trabalhadores que fazem serviços de vigília e segurança.
3: Da cidadania para você, é você andar de cabeça erguida, não sendo tratado como clandestino e não recebendo calote.
2: E ainda, Conselho de Política Energética vai avaliar aumento da mistura de etanol na gasolina.
1: Proposta do governo e de empresários é que composição passe a ter 32% de álcool combustível. Márcia Fernandes.
4: Se a medida for acatada, 450 milhões de litros de gasolina deixarão de ser importados.
2: E a gente vai falar também da prevenção aos incêndios florestais esse ano.
1: Com a possibilidade de termos El Niño no segundo semestre, o governo do Brasil já vem se preparando com contratação de profissionais e equipamentos.
2: A gente conversa sobre isso em entrevista ao vivo com o ministro do Meio Ambiente e Mudança do Clima, João Paulo Capobianco.
1: Hoje, na apresentação da Voz do Brasil, Mariana Jungmann e Luciano Seixas.
2: E acompanhe a gente ao vivo, acesse radiogov.ebc.com.br ou o canal Gov na sua TV aberta.
1: O governo pretende aumentar novamente o percentual de etanol presente na gasolina, agora para 32%.
2: A proposta, que é defendida também por empresários do setor, será avaliada nas próximas semanas pelo Conselho Nacional de Política Energética.
1: E, se aprovada, deve contribuir para aumentar a autonomia do país no setor de combustíveis e diminuir os preços para o consumidor.
4: Empresários e representantes do setor de etanol levaram ao governo federal a proposta de um aumento no percentual de etanol na gasolina para 32%. Hoje, esse percentual é de 30%. De acordo com o ministro de Minas e Energia, Alexandre Silveira, a medida pode ajudar a reduzir o preço do combustível e acelerar o processo de descarbonização.
5: Tema fundamental para a segurança energética, para aumentar ainda mais a mistura do etanol anidro na gasolina, deixando de ser necessária a importação de gasolina e, com isso, minimizando os impactos também da guerra, como temos conseguido, tanto com as subvenções quanto com as desonerações, a gente possa chegar na bomba com o menor preço de combustível no Brasil.
4: Se a medida for acatada, de acordo com o ministro, 450 milhões de litros de gasolina deixarão de ser importados. O anúncio foi feito nesta terça-feira, após uma reunião entre representantes do setor, ministros e o presidente Lula. Um dos participantes, Evandro Gussi, presidente da União da Indústria de Cana-de-Açúcar e Bioenergia, destacou a viabilidade desse aumento do percentual do etanol.
6: A mistura de 32% ela já foi testada com sucesso quando a mistura foi elevada para 30%. Então nós estamos aqui muito animados. Para se ter uma ideia, desde que a guerra começou, essa diferença de preço entre etanol e gasolina já fez com que o consumidor brasileiro economizasse cerca de 2 bilhões de reais.
4: O aumento no percentual de etanol na gasolina deve ser avaliado pelo Conselho Nacional de Política Energética em até 15 dias. Reportagem Márcia Fernandes.
2: Mais legitimidade para os profissionais e empresas do setor de segurança privada.
1: O presidente Lula regulamentou hoje, por meio de decreto, o Estatuto da Segurança Privada.
2: O documento traz regras e obrigações para o funcionamento das empresas, facilitando a fiscalização e o combate a serviços clandestinos.
7: Maior controle das autoridades e mais segurança para os profissionais da área. A lei que criou o Estatuto da Segurança Privada, de 2024, ganhou agora regulamentação. O decreto, assinado pelo presidente Lula, define, por exemplo, o número mínimo de vigilantes por atividade e a quantidade mínima de veículos, além de trazer regras sobre a circulação de carros fortes, a obrigação de comunicar crimes em prazo definido e quais disciplinas devem constar nos cursos de formação. O presidente Lula destacou que a medida traz dignidade aos profissionais da segurança privada.
3: Dá cidadania para vocês, é vocês andarem de cabeça erguida, não sendo tratado como clandestino e não recebendo calote. É reconhecimento, de que vocês não são um estorvo na segurança pública. Vocês fazem um processo de complementariedade à questão da segurança pública nesse país.
7: Com as novas regras, a expectativa é que o controle da Polícia Federal sobre o setor seja mais efetivo, impedindo o funcionamento de grupos clandestinos. A ideia é evitar que empresas que operam na informalidade continuem sendo um risco à população, principalmente quando há uso de armas de fogo e outros equipamentos de uso controlado ou restrito. De acordo com o diretor-geral da Polícia Federal, Andrei Rodrigues, há no país 7 mil empresas de segurança privada. Com a regulamentação, a expectativa é que o número de empresas aumente.
8: Serão mais de 17 mil empresas no setor, que empregarão cerca de 1 milhão de pessoas. Mais do que ampliar o escopo, o normativo organiza o setor, confere previsibilidade, reduz litígios e cria um ambiente mais seguro para as empresas, trabalhadores e, sobretudo, para a sociedade brasileira.
7: Entre as inovações da lei está a ampliação dos serviços compreendidos como de segurança privada, incluindo nesse entendimento o serviço de segurança pessoal e o monitoramento de sistemas eletrônicos de segurança. As empresas têm até o segundo semestre de 2027 para se adaptarem às novas regras. Reportagem Luana Karen.
1: Desde o início desse ano, o governo do Brasil vem fazendo ações preparatórias para um fenômeno climático que deve ocorrer no segundo semestre, o El Niño.
2: A previsão é que ele torne a estação seca mais severa, o que pode ocasionar mais incêndios florestais.
1: A prevenção e redução dos danos causados pelo El Niño é um dos temas que estão sendo apresentados esta semana em Brasília, durante a Semana do Meio Ambiente.
2: E hoje nós temos aqui no estúdio o ministro do Meio Ambiente e Mudança do Clima, João Paulo Capobianco, que vai nos falar mais sobre a contratação de brigadistas, a compra de equipamentos e outras ações já efetivadas. Boa noite, ministro.
9: Boa noite, é um prazer estar com vocês e falando para todo o Brasil.
2: Ministro, o Dia do Meio Ambiente foi comemorado agora há pouco, no dia 5, ontem foi Dia dos Oceanos. O Ministério do Meio Ambiente está fazendo uma série de eventos ao longo dessa semana, né? O que, que são esses eventos? Quais as ações que o senhor destacaria nessas datas?
9: Bom, primeiro, uma exposição inédita, aberta a todo o público, toda a sociedade, mostrando não apenas a riqueza do meio ambiente brasileiro, com exposições fotográficas, a exposição Afluentes, que nós temos junto com o BNDES e o Fundo Amazônia, que mostra todos os investimentos do Brasil na promoção do desenvolvimento sustentável da Amazônia, dos demais biomas, mas também algo muito bacana, que é apresentar à sociedade os equipamentos que hoje o governo federal dispõe para fazer o enfrentamento a incêndios e melhorar a fiscalização ambiental. Então, temos uma vila operacional do IBAMA e ICMBio montados ali na Biblioteca Nacional, no pátio, aberto a toda a sociedade, para conhecer esses equipamentos, interagir com os profissionais do IBAMA e do ICMBio, entender como funciona as ações preventivas e de combate a incêndios. E também temos ali um veículo que está fazendo o chamado manejo ético de animais domésticos, né? A castração, a colocação da microchipagem, aberto ao público gratuito, para que as pessoas também vejam uma ação importante, que é o tratamento adequado dos animais domésticos, cães e gatos, né? no nosso país.
1: Ministro, esse ano há a previsão daquele fenômeno climático que a gente sempre ouve falar, né? O tal El Niño. Por que que ano de El Niño preocupa mais do ponto de vista ambiental? E o que que o Ministério vem fazendo de maneira preventiva em relação a isso?
9: O El Niño é um fenômeno natural, né? Que sempre ocorreu, mas com o agravamento da situação climática, o aquecimento global, ele vem ocorrendo com mais intensidade e reduzindo os seus períodos de ocorrência. Por exemplo, tivemos El Niño em 2024, muito forte. Todos se lembram do esforço feito pelo governo brasileiro, juntamente com os estados, municípios e sociedade, para reduzir os incêndios, mas que assim mesmo, com todo o esforço, foram bastante significativos. Nós temos monitorado, desde o final do ano passado, os cenários de El Niño. Temos aí os maiores especialistas, os grandes meteorologistas brasileiros trabalhando em parceria com o governo federal, monitorando reuniões mensais, e estamos verificando, infelizmente, que os indícios de que será um El Niño forte estão crescendo. E o que significa um El Niño forte? Significa secas mais intensas e prolongadas na região norte, nordeste e centro-oeste, que inclui aí a Amazônia, a Caatinga, o Cerrado e o Pantanal, e chuvas intensas na região sul, Rio Grande do Sul, Paraná e Santa Catarina, com chances de novas enchentes importantes. Então, o que nós estamos fazendo? Atuando de forma preventiva em várias frentes. Primeira frente importante é o aumento da capacidade do governo federal de fazer frente aos incêndios florestais. Nós teremos esse ano o maior número de brigadistas atuando no enfrentamento. São mais de 4.630 profissionais do governo federal que vão estar monitorando e atuando nas frentes de incêndio. Também fizemos, já o ano passado, um desembolso, que na realidade começou em 2024, se intensificou em 2025, de repasses de recursos para os corpos de bombeiro dos estados mais críticos, principalmente em toda a Amazônia. Foram mais de 430 milhões de reais que nós transferimos para os corpos de bombeiros nos estados da Amazônia, recursos do Fundo Amazônia. E agora, este ano, fizemos repasse para vários estados da região do Cerrado brasileiro e Pantanal. Então, nós temos esse ano, somando para a Amazônia com o Cerrado e Pantanal, nós temos aí mais de 500 milhões, quase 600 milhões de reais que foram investidos nos corpos de bombeiros. Então, nós temos mais preparação dos estados, mais preparação do governo federal, mas, evidentemente, o elo fundamental aqui é a sociedade, e aí a importância desse programa nosso para poder se comunicar diretamente com o cidadão e com a cidadã que estão na linha de frente. E aí eu gostaria de aproveitar essa oportunidade para fazer um apelo a todos que estão nos ouvindo. Não use fogo. Um fogo, muitas vezes, é usado no Brasil para queima de lixo, para limpar um pasto, para abrir um terreno. O problema é que, na situação que nós vamos enfrentar, isso se torna incontrolável. Uma pequena ignição que a gente faça...
10: As pessoas subestimam, né, ministro?
9: As pessoas subestimam.
10: O poder do fogo durante o período de seca, né?
9: Exatamente, porque o fogo, quando você evita ele, é o ideal. Agora, quando você combate ele no início, é o segundo passo importante. Se você não faz isso, ele pode adquirir a potência de um grande incêndio, às vezes de quilômetros de extensão, tornando o trabalho dos brigadistas, dos bombeiros, extremamente difícil. Portanto, é importantíssimo que a sociedade esteja atenta. Não use fogo a partir agora de junho. Evite ao máximo, porque a situação climática vai ser muito desfavorável. Além disso, é importante também lembrar um fato novo. O Brasil aprovou no Congresso Nacional, em 2024, a nova lei, a Lei do Manejo Integrado do Fogo. E a responsabilidade em prevenir, combater incêndios, hoje é de toda a sociedade, não é apenas do governo federal. O governo federal tem capacidade de atuação? Tem. Está se preparando? Está. Aumentou a sua capacidade de intervenção com equipamentos e recursos humanos? Sim. Mas o mais importante aqui é compartilhar essa responsabilidade com os estados, municípios e com os proprietários rurais, que hoje, pela nova lei, passam a ter responsabilidade de montar brigadas, ter equipamentos e atuar na prevenção de incêndios.
10: Pois é, falando nos equipamentos, o Ministério do Meio Ambiente, o IBAMA, o Instituto Chico Mendes, foi feito também um investimento na compra de equipamentos, aeronaves, veículos, né? Que equipamentos são esses e que investimento foi esse?
9: Olha, juntando IBAMA e ICMBio, nós temos aí 19 helicópteros e 19 aviões. Então, é o maior investimento já feito. Nós temos também, sob a coordenação da Casa Civil da Presidência da República, a Sala de Situação, que já começou a se reunir. Ela reúne 19 ministérios e autarquias e órgãos vinculados que se reúnem e planejam ação. Então, Forças Armadas, Aeronáutica, Exército, Marinha, oferecendo apoio logístico e de equipamentos também. Nós temos ali os estados envolvidos, que aportam com seus corpos de bombeiros. Temos uma mobilização de equipamentos que são destinados a as brigadas locais. Então, abafadores, sopradores, EPIs, isso é muito importante. Hoje o IBAMA e o ICMBio distribuem milhares de equipamentos para pessoas lá na ponta, mesmo que não sejam profissionais do governo federal, mas que sejam brigadas voluntárias, por exemplo, ou brigadas municipais, são muitas no Brasil.
10: As brigadas indígenas também.
9: As brigadas indígenas, as brigadas quilombolas, né, de pessoas da comunidade, que recebem equipamentos, orientação para fazer frente a isso rapidamente. Então, há um investimento muito grande, alguns equipamentos de grande porte, inclusive, retroescavadeiras que abrem valetas para fazer aceros, ou seja, um conjunto grande de equipamentos. Mas, repito, tudo isso é importante. O governo está fazendo um grande investimento, apoiando todos os envolvidos, mas, repito, o cidadão e a cidadã ali na ponta é que podem fazer a diferença. Por isso, a importância de nós termos no Brasil a consciência de que a mudança do clima criou um problema novo. Nós não estávamos acostumados. O Brasil não era um país de grandes incêndios florestais. E, infelizmente, se tornou um país com muito risco. E a cidadã e o cidadão na ponta podem fazer toda a diferença.
1: Muito bem, nós conversamos com o ministro do Meio Ambiente e Mudança do Clima, João Paulo Capobianco. Muito obrigado pela entrevista aqui à Voz do Brasil, ministro.
9: Foi um prazer, obrigado pela oportunidade que nós podemos falar com todo o Brasil de um assunto tão importante que todos podem ajudar a resolver.
10: E lembrando sempre que a prevenção é melhor do que o remédio, é melhor do que correr atrás do fogo depois, né, ministro?
9: Exatamente, a prevenção é tudo.
10: Gestores públicos, representantes de órgãos de controle e organizações da sociedade civil.
1: Mais de 7 mil integrantes da rede de parcerias, coordenada pelo governo federal, estão em Brasília para discutir melhorias na gestão dos recursos públicos.
10: A ideia é propor soluções para que a aplicação do dinheiro e a gestão desses recursos seja mais eficiente, melhorando a vida do cidadão nas cidades brasileiras.
11: O dinheiro que chega às escolas e postos de saúde, a aplicação de recursos em obras, compras públicas e convênios. Para garantir que tudo isso seja aplicado com eficiência e transparência, existe uma rede criada pelo governo federal há mais de 10 anos. É a rede de parcerias, formada por órgãos públicos, estados, municípios, instituições de controle, organizações e sociedade civil. E para discutir esses temas, nos próximos 3 dias, mais de 7 mil representantes dessa rede estarão reunidos em Brasília, no Fórum Nacional da Rede de Parcerias, Transferências e Compras Públicas. Na abertura do evento, a ministra da Gestão e da Inovação em Serviços Públicos, Esther Dweck, lembrou que o objetivo é fortalecer a cooperação e melhorar a gestão das políticas públicas.
12: A gente tem realidades administrativas, fiscais, institucionais muito distintas entre cada uma das experiências que a gente tem aqui juntos. A gente tem trabalhado para entender essas diferenças e para construir, com diálogo, soluções que respeitem essa diversidade brasileira. A cooperação federativa, que é um eixo prioritário do nosso governo, é o mote grande desse nosso fórum.
11: Realizado todos os anos, no mês de junho, o fórum é um espaço de troca de experiências, capacitação e construção de soluções para a gestão pública brasileira. Nesta edição, são mais de 200 atividades, entre painéis, palestras e oficinas. Em salas temáticas, os gestores podem consultar especialistas de cada ministério sobre os temas do seu município. Para o analista de planejamento e orçamento do Rio Grande do Sul, Sérgio Carlos dos Santos, o evento é importante para que o resultado das políticas públicas chegue até o cidadão.
13: E o Fórum Nacional, ele tangibiliza, né, a rede, né, porque a rede está espalhada. A gente tá conversando com os municípios, com os estados, com o governo federal, porque a gente se conversa, mas estar presente no evento é bastante importante e todo estruturado, né, para poder compartilhar as informações, participar de palestras, isso é muito interessante.
11: Durante o encontro, os gestores também poderão tirar dúvidas sobre o Contrata Mais Brasil. A plataforma aproxima órgãos públicos de pequenos negócios, como os microempreendedores individuais, fortalecendo economias locais e promovendo inclusão produtiva. Mais informações sobre a plataforma estão no site gov.br/contrata-mais-brasil. Reportagem Gabriela Noronha.
1: O governo do Brasil vai divulgar os processos já concluídos relacionados à autorização de empresas de apostas de cota fixa, conhecidas como BETs.
2: O anúncio foi feito essa semana pelo ministro da Fazenda, Dario Durigão.
1: Ele garantiu que serão preservados os dados pessoais dos proprietários e dirigentes das empresas, sem comprometer o compromisso do governo com a transparência.
14: Nós estamos falando de 25 mil documentos, mais ou menos, que foram exigidos pelo Ministério da Fazenda para que a gente pudesse fazer uma avaliação de origem de capital, do imposto de renda das pessoas que se dizem dirigentes das BETs. Nós vamos fazer transparência das empresas, de todos os processos que já foram concluídos, processos que seguem em tramitação, nós vamos aguardar a conclusão. Claro que a gente vai precisar fazer isso com uma força-tarefa para tarjar os nomes, não implicando em responsabilidade para os servidores públicos.
2: Pois é, a força-tarefa mencionada pelo ministro será conduzida em parceria com a Controladoria Geral da União, com o objetivo de acelerar a disponibilização dos documentos.
1: As informações serão publicadas no portal oficial do Ministério da Fazenda e ficarão disponíveis para consulta.
2: A Secretaria de Prêmios e Apostas também informou que está reforçando as ações de monitoramento e fiscalização sobre os jogos online, em razão da realização da Copa do Mundo de Clubes.
1: No Brasil, estima-se que cerca de 8 milhões de mulheres convivem com a endometriose, sendo 2 milhões delas adolescentes.
2: A doença, que afeta o útero, é crônica e causa dores intensas na região pélvica, cólicas menstruais fora do normal e pode levar à infertilidade.
1: Para estimular pesquisas que ajudem a descobrir novas formas de prevenção, diagnóstico e tratamento para a doença, o Ministério da Ciência e Tecnologia e Inovação anunciou um investimento de 50 milhões de reais.
2: O valor vai se somar a mais 10 milhões do Instituto Alana, organização voltada para os direitos das crianças.
1: É o maior já investido pelo governo em ciência sobre a saúde feminina.
15: 60 milhões de reais vão ser investidos em pesquisas sobre endometriose, dor pélvica e saúde menstrual no Brasil. Os recursos são de uma parceria entre o Ministério de Ciência, Tecnologia e Inovação e o Instituto Alana, anunciada nesta terça-feira. Desses 60 milhões de reais, 50 milhões de reais serão do Ministério da Ciência, Tecnologia e Inovação via Conselho Nacional de Desenvolvimento Científico e Tecnológico, o CNPq, para criar soluções que possam ser aplicadas no Sistema Único de Saúde, o SUS. Esse é o maior investimento já feito pelo MCTI em pesquisas sobre saúde da mulher. As propostas vão ser selecionadas por chamada pública do CNPq e devem abordar temas como causa e prevenção, diagnóstico, tratamento e impacto social. Segundo o Ministério da Ciência, Tecnologia e Inovação, as pesquisas vão reduzir lacunas de conhecimento sobre a endometriose, uma doença crônica que afeta cerca de uma em cada 10 meninas e mulheres e que pode levar anos para ser diagnosticada. A estimativa é que 8 milhões de brasileiras em idade reprodutiva convivam com endometriose, sendo 2 milhões de adolescentes. Priscila Machado, para a Voz do Brasil.
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2: E antes de encerrar a Voz do Brasil de hoje, a gente passa para dar um recado para os estudantes que ainda não fizeram a inscrição do Exame Nacional do Ensino Médio.
1: O prazo vai até sexta-feira, dia 12.
2: Alunos de escolas públicas e beneficiários do PEDMEIA têm a inscrição pré-preenchida esse ano, mas eles precisam entrar na página do participante e confirmar a participação.
1: O pedido de isenção da taxa também não elimina a necessidade de fazer a inscrição.
2: Por isso, se a sua ainda estiver pendente, confira lá na página do participante e conclua o processo para fazer as provas que estão marcadas para os dias 8 e 15 de novembro.
1: Para os candidatos não isentos, a taxa de inscrição é de R$ 85,00 e agora pode ser paga até 17 de junho.
2: E essas foram as notícias do Governo do Brasil.
1: Uma realização da Secretaria de Comunicação Social da Presidência da República.
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1: Fique agora com as notícias do Poder Judiciário e do Congresso Nacional. Boa noite.
2: Boa noite para você e até amanhã.
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18: O Supremo Tribunal Federal impõe multa diária a estados e municípios que não prestaram contas sobre emendas PIC.
19: Presidente do TSE assina acordo de cooperação com defensorias públicas.
18: TST fará audiência pública sobre o controle do uso de banheiro durante jornada de trabalho.
19: Boa noite, eu sou Marcela Luiza.
18: E eu sou Walter Lima.
19: Supremo Tribunal Federal determina novas medidas sobre a execução e fiscalização das emendas parlamentares, sobretudo as chamadas emendas PIX, direcionadas ao setor de eventos.
18: A decisão é do ministro Flávio Dino, relator do caso no STF. Pablo Lemos.
20: A medida mira estados e municípios que receberam repasses entre 2020 e 2024 e ainda não esclareceram a destinação dos recursos. O relator, ministro Flávio Dino, impôs multa diária de 1% do valor da emenda recebida aos que continuarem omissos ou em falta na apresentação de planos de trabalho ou em relatórios de gestão online. Flávio Dino também deu 10 dias para o Ministério do Turismo identificar e notificar os entes federados e determinou à Controladoria Geral da União a auditoria profunda nos dados já enviados. A CGU terá 5 dias úteis para apresentar um cronograma de trabalho.
19: Presidente do TSE assina acordo de cooperação com as defensorias públicas.
18: A ideia é garantir assistência jurídica gratuita a eleitores e candidatos. Estevão Furtado.
21: Segundo o presidente do Tribunal Superior Eleitoral, ministro Cássio Nunes Marques, a iniciativa ajuda a remover barreiras e garantir uma participação mais igualitária no processo democrático.
22: Nosso compromisso é assegurar que nenhuma cidadã e nenhum cidadão deixe de exercer plenamente seus direitos políticos por ausência de orientação ou assistência jurídica. Como tenho dito, ninguém será deixado para trás em nossa jornada democrática. A Justiça Eleitoral brasileira continuará trabalhando para garantir eleições íntegras, transparentes, acessíveis e confiáveis, com especial atenção à proteção das pessoas historicamente minorizadas e daquelas em maior situação de vulnerabilidade.
21: A parceria busca ampliar o acesso à justiça eleitoral e prevê atuação prioritária em casos de fraude à cota de gênero, violência política, assédio político e assédio eleitoral no ambiente de trabalho.
19: Tribunal Superior do Trabalho fará audiência pública sobre controle do uso de banheiro durante jornada de trabalho.
18: O debate vai auxiliar o julgamento sobre os limites do poder do empregador e eventual configuração de dano moral. Marla Lacerda.
23: Você pode dar a sua opinião. A audiência pública vai tratar de situações bem específicas, como no caso das linhas de produção, por exemplo, em que o posto não pode ficar desocupado em momento algum. E se a empresa pode ser punida por dano moral, caso tente controlar ou limitar o número de vezes que o trabalhador ou trabalhadora vai ao banheiro, considerando inclusive as condições de saúde do empregado. A audiência vai ser em agosto, mas o formulário para participar já está no site do TST.
19: São nulos os contratos de empréstimo bancário feitos por pessoa analfabeta em terminais de autoatendimento, como caixas eletrônicos.
18: Essa conclusão é do Superior Tribunal de Justiça, Fátima Uchoa.
24: A terceira turma do STJ declarou a nulidade de empréstimos contratados por um homem analfabeto e determinou a devolução dos valores descontados da conta dele em razão de contratos e outras despesas, mas compensando com quantias que o banco já havia disponibilizado. Segundo o relator ministro Ricardo Vilas Boas Cueva, a pessoa analfabeta tem plena capacidade para praticar atos da vida civil, mas para a validade de contratos escritos, a lei exige formalidades como a assinatura a rogo, ou seja, com a assinatura de outra pessoa a pedido do analfabeto e na presença de duas testemunhas, a fim de garantir a compreensão e a manifestação da própria vontade do contratante.
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19: Uma boa noite.
18: E até amanhã.
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4: Eu sou Paula Groba.
5: E eu sou Humberto Pinheiro.
4: E estes são os destaques de hoje do Jornal do Senado, que começa agora.
5: Senado aprova projeto que amplia apoio a vítimas de trabalho escravo.
4: Avança projeto que permite internação de adolescentes por até 10 anos.
5: Presidente do BRB presta esclarecimentos no Senado sobre acordo com Banco Master.
4: Boa noite.
5: Boa noite.
4: Senadores da Comissão de Assuntos Econômicos ouviram hoje o presidente do Banco de Brasília, BRB, Nelson Antônio de Souza, e pediram esclarecimentos sobre a negociação com o Banco Master, fechada sem que o balanço de 2025 da instituição adquirida tivesse sido apresentado.
5: Aos senadores, Nelson de Souza defendeu que o BRB tem condições de recuperação. A repórter Marcela Cunha tem mais detalhes.
6: O presidente do BRB, Nelson Antônio de Souza, disse à Comissão de Assuntos Econômicos que o banco precisa de um aporte de 8 bilhões e 800 milhões de reais para enfrentar os efeitos das operações com o Banco Master. O plano prevê um empréstimo do Fundo Garantidor de Créditos ao governo do Distrito Federal e securitização de dívida do GDF. Mas o presidente da CAI, Renan Calheiros, do MDB de Alagoas, questionou a homologação do acordo pelo Supremo Tribunal Federal antes da divulgação do balanço de 2025 do banco.
8: Eu não entendo como é que o Supremo aprova um plano sem que o BRB publique o balanço de 2025. Como se faz um plano? Um plano nas nuvens.
6: Nelson afirmou que não havia decisão judicial impedindo a publicação do balanço, mas explicou que as demonstrações financeiras precisaram ser revisadas a cada novo achado da auditoria independente. Ele disse que o BRB adotou medidas de governança e troca de dirigentes e defendeu que o banco tem condições de recuperação. O senador Isalci Lucas, do PL do Distrito Federal, questionou o risco transferido aos cidadãos do DF, considerando que o GDF é o garantidor da operação.
8: A garantia desse 16% compromete, né, a saúde, a educação, a segurança, porque o Fundo de Participação de Estado e de Município é para isso.
6: As críticas foram reforçadas pela senadora Leila Barros, do PDT do Distrito Federal, que destacou que a conta para salvar o banco representaria mais de R$ 2.200 por habitante do DF.
4: A sanção da lei que aumenta as punições para o exercício ilegal da medicina veterinária teve repercussão no Senado.
5: A nova legislação passa a tratar a prática como crime previsto no Código Penal e tem como objetivo ampliar a proteção dos animais, preservar a saúde pública e fortalecer a segurança sanitária do país. Repórter Henrique Nascimento.
25: Quem atuar como médico veterinário sem autorização legal poderá ser punido com detenção de 6 meses a 2 anos. A medida está prevista na nova lei, que passa a incluir a medicina veterinária entre as profissões protegidas pelo Código Penal contra o exercício ilegal. Ao comentar a sanção da norma, o senador Sérgio Moro, do PL do Paraná, relator da proposta no Senado, disse que a medida vai ajudar no combate à atuação de pessoas sem qualificação profissional.
26: Muitas vezes acabam exercitando legalmente sua profissão, até realizando às vezes cirurgias médicas veterinárias com resultados desastrosos. E eu creio que é um avanço importante, tanto para proteger a profissão, como igualmente para proteger, né, os animais, e a gente tem esse grande apreço.
25: O senador Esperidião Amin, do Progressistas de Santa Catarina, destacou a contribuição dos veterinários para que o Brasil avançasse no combate à febre aftosa.
27: E eu celebro a importância do veterinário por registrar o seguinte: o meu estado, quando eu estava no governo, em 99, 2000, conseguiu, graças aos veterinários catarinenses e brasileiros, a condição de primeira unidade política da América Latina livre de aftosa sem vacinação.
25: Antes da mudança, o exercício ilegal da medicina veterinária era tratado apenas como contravenção penal. Agora, a atividade passa a receber o mesmo tratamento previsto para... médicos e farmacêuticos.
24: O furto ou o roubo de combustíveis poderão receber punições mais severas.
5: A Comissão de Infraestrutura do Senado aprovou um projeto que cria uma modalidade específica para esses crimes, com penas que podem chegar a 10 anos de reclusão. Repórter Márcio Maturana.
7: Furto ou roubo de petróleo, gás natural e outros combustíveis podem ter pena de 4 a 10 anos de reclusão, segundo um projeto aprovado pela Comissão de Infraestrutura. O texto, já aprovado pela Câmara, segue para a Comissão de Segurança Pública com parecer favorável de Jaime Bagatoli, do PL de Rondônia.
9: Tem que ter punições mais severas para esses tipos de furto, para esses tipos de roubo, para esse tipo de danos que essas pessoas estão causando, prejuízo econômico e prejuízo ambiental.
7: O projeto prevê que a pena vai ser aumentada em 1/3 se o crime for praticado por 2 ou mais pessoas, por ex-empregado e quando houver destruição de algum obstáculo. E em 2/3, quando o crime causar paralisação das atividades, incêndio, poluição, lesão corporal grave ou morte.
24: E hoje a legislação brasileira limita a 3 anos o tempo de internação de adolescentes em conflito com a lei, mas esse prazo pode aumentar.
5: A Comissão de Segurança Pública aprovou um projeto que prevê até 10 anos de internação para jovens envolvidos em crimes violentos. Os detalhes na reportagem de Bruno Lourenço.
10: O projeto de lei aumenta de 3 para até 5 anos o tempo máximo de internação de adolescentes infratores. Já para as infrações praticadas com violência, grave ameaça ou equiparadas a crime hediondo, o período de restrição de liberdade pode chegar a 10 anos. O texto aproveitou iniciativa já aprovada no ano passado do senador Fabiano Contarato, do PT do Espírito Santo. Ele espera que, com a pressão do Senado, essas matérias, enfim, sejam votadas na Câmara dos Deputados.
11: Eu não acho razoável você explicar para uma mãe que teve a filha vítima de estupro, para um rapaz de 17 anos que, após estuprar, matou e ocultou o cadáver, ele vai ficar internado até 3 anos. Não quer dizer nem que ele vai pegar 3 anos.
10: A proposta prevê a audiência de custódia no prazo de 24 horas, também altera atenuantes por idade que diminuem o tempo de prescrição da pena e especifica que o adolescente que atingir a maioridade durante o cumprimento de medida socioeducativa deverá ser transferido para unidade específica e separada dos demais adolescentes e distinta de estabelecimentos prisionais destinados a adultos.
24: O senador Humberto Costa, do PT de Pernambuco, defendeu a decisão do Ministério da Saúde de suspender preventivamente a aplicação da vacina contra a dengue produzida pelo Instituto Butantan após o registro de 2 mortes sob investigação. Médico, ele ressaltou que ainda não há evidências de relação entre os casos e o imunizante.
5: Segundo o senador, a suspensão temporária demonstra cautela das autoridades sanitárias e não representa uma condenação da vacina. Humberto Costa destacou que a vacina passou por todas as etapas de testes clínicos, foi aprovada pela Anvisa e já foi aplicada em mais de 500 mil pessoas.
12: Os estudos demonstraram eficácia geral de 65% contra a doença e eficácia superior a 80% contra os casos mais graves. Esses números são extremamente relevantes diante de uma enfermidade que há décadas desafia a saúde pública brasileira.
24: E o plenário do Senado aprovou uma proposta que estabelece medidas para proteger e acolher trabalhadores resgatados de condições análogas à escravidão.
5: O projeto também altera diversas leis para incluir disposições sobre o combate ao trabalho escravo, a priorização de benefícios sociais para as vítimas e a facilitação do acesso à justiça. Repórter Douglas Castilho.
13: Uma das novidades é a preferência da população vitimada para receber o Bolsa Família. Outra inovação é que, para a fiscalização, será possível entrar no domicílio em que ocorre a possível violação sem mandado judicial, necessitando para isso apenas de autorização do empregador ou do empregado residente no local. O relator do projeto, o senador Paulo Paim, do PT do Rio Grande do Sul, explicou a iniciativa.
14: Prevê proteção efetiva aos trabalhadores e trabalhadoras domésticos resgatados da condição análoga à de escravo, para garantir, por exemplo, a fiscalização do trabalho e a autuação imediata.
13: O texto ainda prevê a concessão de 6 parcelas do seguro-desemprego à pessoa resgatada e o direito ao abrigamento emergencial, bem como a alteração do Código Penal para incluir pessoas em relação de trabalho doméstico como vítimas de lesão corporal no contexto de violência doméstica. O texto vai à sanção presidencial.
5: Com edição de Paula Groba e trabalhos técnicos de João Lira, o Jornal do Senado fica por aqui. Acompanhe agora as notícias da Câmara dos Deputados. Boa noite.
4: Boa noite e até amanhã.
17: 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Câmara aprova inserção de doenças crônicas na carteira de identidade.
0: Comissão proíbe a inclusão de ração como supérfluo para fins fiscais.
17: Exigências de infraestrutura para escolas públicas já estão em vigência.
0: Boa noite. Já virou lei a proposta aprovada pela Câmara com exigências de infraestrutura para escolas públicas. Saiba mais na reportagem de José Carlos Oliveira.
1: As comissões da Câmara dos Deputados aprovaram um projeto de lei do Senado com requisitos mínimos obrigatórios para a infraestrutura de escolas da rede pública da educação básica. Entre as exigências estão biblioteca, cozinha, refeitório, banheiro e quadra poliesportiva coberta. As instalações devem ter acessibilidade garantida para pessoas com deficiência. Além disso, as escolas deverão apresentar número adequado de alunos por turma, manejo de resíduos, abastecimento de água tratada e esgotamento sanitário, como destaca a deputada Socorro Neri, do PP do Acre, relatora do texto na Comissão de Educação.
2: Trata de detalhar condições mínimas de infraestrutura para as escolas públicas de educação básica, que deveriam estar universalizadas em todas as unidades escolares, o que, lamentavelmente, ainda não é realidade. De fato, de acordo com o censo escolar de 2023, nas escolas municipais de educação infantil, por exemplo, apenas 46,6% contavam com banheiros adequados e 61,7% contavam com recursos de acessibilidade para pessoas com deficiência.
1: Para a deputada, a falta de padrões mínimos é uma realidade inadmissível nas escolas. Socorro Neri citou outros dados do censo escolar de 2023, agora relativos à internet e aos laboratórios de ciências.
2: Entre as escolas públicas de ensino fundamental, apenas 69,2% dos estabelecimentos municipais dispunham de internet banda larga. Entre as escolas públicas estaduais de ensino médio, observou-se que nas regiões norte e sul, menos de 80% das unidades escolares contavam com internet banda larga. Entre as escolas públicas estaduais e municipais de ensino fundamental, apenas 10% dispunham de laboratório de ciências. Essa instalação estava disponível apenas em 43,5% das escolas públicas estaduais de ensino médio.
1: O texto inclui as novas exigências de infraestrutura escolar na LDB, a Lei de Diretrizes e Bases da Educação Nacional. A proposta também foi aprovada na Comissão de Constituição e Justiça, onde a deputada Laura Carneiro, do PSD do Rio de Janeiro, ressaltou a busca por um padrão de qualidade na oferta de ensino público no país. Da Rádio Câmara de Brasília, José Carlos Oliveira.
17: Educação. Marcon, do PT do Rio Grande do Sul, destaca o programa Pé de Meia como uma importante política de incentivo à permanência de estudantes de baixa renda no ensino médio. Ele explica que a iniciativa oferece apoio financeiro aos jovens e contribui para reduzir a evasão escolar.
0: Marcon também ressalta as ações do governo federal voltadas ao setor produtivo, como a renegociação de dívidas rurais e a ampliação dos recursos do Plano Safra. Para o deputado, essas medidas fortalecem a atividade agropecuária e estimulam a economia.
17: Paulão, do PT de Alagoas, celebra o lançamento do programa MEC Idiomas, que oferece gratuitamente cursos de inglês e espanhol por meio de plataforma digital. Segundo o deputado, a medida cria novas oportunidades para estudantes e trabalhadores.
0: Paulão também menciona ações voltadas aos entregadores por aplicativo, como a implantação de pontos de apoio com estrutura básica para descanso. Ele defende ainda o avanço da regulamentação do setor, com análise de propostas que ampliam os seus direitos.
17: Cultura. A
15: Raimundo Santos, do PSD do Pará, celebra o Dia Nacional da Música Gospel. Ele ressalta a presença do gênero em diferentes espaços da sociedade, enfatizando sua relevância cultural e religiosa na transmissão de mensagens de fé, esperança e solidariedade.
16: Eleições.
0: Daiane Bittencourt, do União do Ceará, contesta a decisão do TSE que determinou a recontagem de votos para deputado federal nas eleições de 2022, podendo atingir seu mandato. Ela defende que a punição por suposto uso indevido de recursos eleitorais abranja apenas o candidato acusado.
15: Daiane Bittencourt sustenta que o julgamento teve falhas, como a inexistência de ampla defesa e do contraditório. Ela informa que aguarda a análise de pedido cautelar apresentado por seus advogados, enquanto reafirma a disposição de manter a atuação parlamentar.
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16: Comissões.
0: Comissão aprova projeto que proíbe a inclusão de ração animal como bem supérfluo para a cobrança de ICMS. Vamos ouvir mais informações sobre o tema com Luiz Cláudio Canuto.
19: Projeto aprovado pela Comissão de Meio Ambiente da Câmara dos Deputados proíbe que rações para animais de estimação sejam tratadas como supérfluos, algo que, para fins de incidência do ICMS, pode aumentar a tributação. O ICMS é um imposto estadual. O relator da proposta, deputado Célio Studart, do PSD do Ceará, argumenta que ração para animais de estimação deve ser considerada um item essencial para ter uma tributação mais justa e alinhada com o conceito de bem indispensável.
20: Ração é algo caro, é um item caro e não é supérfluo, é um item vital para a vida de animais, especialmente daqueles que cuidam de 10, 20, 30, 40 animais. Então, o que esse projeto fez é...